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1: Abraço para a Selvina também, que chegou a botar um hematruxa conoia. Agora 9:04, 9:04 é a 104, é a FM Cerro Branco, é o programa da noite, meu, seu, nosso programa, né? Lembrando aí que amanhã, né, amanhã lá no Ildonar Gelzer tem o José Aldo Carvalho, tá? No Zinho tem o Explosão do Sul e no domingo no Sandro Schmidt tem o Rota do Tempo. O pessoal está convidadíssimo. Vamos chamar, fazer o chamamento também para a procissão motorizada em honra aí à Nossa Senhora Aparecida, né, que ocorre nessa segunda-feira, a partir das 14h, saída da capelinha ali na São Pedro, tá? Tem uma capelinha logo quem sai fora, nas proximidades da residência do Sidney da Cirlei, né, um pouco acima do Enio da Rosa. Né, a procissão sai de lá, a procissão motorizada sai de lá às 14 horas, em direção à capela Nossa Senhora Aparecida do Botucaraizinho, onde tem a Santa Missa às 15h. Venha participar conosco deste momento especial de fé, oração e gratidão, pedindo a proteção e bênção de Nossa Senhora Aparecida sobre nossas famílias. Todos são convidados. Nossa Senhora Aparecida, rogai por nós. Também aqui, né, convidar, né, tem galinhada de panelão na Julieta e no João nessa segunda-feira para as crianças, é, né, para a gurizada mesmo, né, para a criançada aí, né, e quem levar aí, né, algo para ajudar, para colocar na galinhada lá, né, não vai pagar. Se não levar nada também não faz mal, só paga aí, tá, vai ter um custo bem baratinho. Confirmar com a Julieta, 995-78-9887, 995-78-9887, anota aí o telefone da Julieta, vou repetir, 995-78-9887. 9:06, 21:06, um abraço para o Geuci Strasburger, lá na linha Curitiba, né, o Geuci, a Jocelane e a Ana Clara, né, ligados com a gente também, nos acompanhando, né, lá no, na linha Curitiba, próximo aí, né, próximo do Rogério Schwantz, certo? Alemão da Aviação e a Marlene, um abraço também, tá? O alemão deve estar viajando ainda, né? Deve estar viajando, guri, ainda, né? Daqui a pouco ele chega em casa, louco de saudade da Marlene, né? Louco, cheio de amor para dar para a Marlene, né? Meu Deus do céu, né? O macaco, né? O macaco tá mandando especialmente pro Silvério, né? O Lero, pé de cana, não sei por que dizem que eu sou um pé de cana se eu só bebo 7 dias por semana.

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9h14,5, 9h14,5, YM472, Santa e 4 FM, Cerro Branco, falecimento. Por intermédio da empresa funerária Madre Teresa, esposa Edgar Petterman em memória, filhos Ney, Vera e Elvani, genros Nora, netos, bisnetos, irmã Renita, irmãos Lauro em memória, Beno em memória, cunhados, cunhadas, sobrinhos, sobrinhas, juntamente com demais familiares e amigos, com profundo pesar, comunico o falecimento da sempre lembrada Lili Eli Petterman, moradora do Rincão Bonito, Novo Cabrais, hoje falecida às 8 da manhã em sua residência, aos 86 anos de idade. O corpo está sendo velado na Igreja Cristo Salvador da linha Pfeiffer, Novo Cabrais, e o sepultamento ocorre amanhã às 9 horas para o cemitério da comunidade Cristo Salvador da linha Pfeiffer. Por intermédio da empresa funerária Madre Teresa, noticiamos o falecimento de Lili Eli Petterman. 9h16, 9h16, é a 104, é a FM Cerro Branco, programa da noite, seguindo em frente. O pedido do Matheus, pro pai, pra mãe, pra Vitória, pro vô, pro Joel e também pra quem mais aqui ele pediu, deixa o Furão olhar, né? Deixa o tio Furão olhar aqui, né? Pra Marina, pra avó Marina, né? Pra Bisa Marina, né? Pra Bisa Marina. Lamento do pobre, né? Que barbaridade.

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Vamos em frente, vamos em frente, vamos trazendo mais uma aqui. O Heron Schultz, ele pediu Geração 3. Quem pediu Geração 3 também foi a Terezinha e o Neri.

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3: Agora 9 horas e 40 minutinhos. Seguimos em frente. O Jacó Dias, aquele abraço. Aqui também vai pro Iraí Reban, que pediu o sistema dos pagos, Júlio de Freitas. Vamos mandando pro Senildo, pra Jandira, pro Cassiano e pra Clefne também.

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0: 9 horas 46 minutos, a gente segue em frente trazendo mais música aqui agora pro Raul Pavanato e pra Dorli, a valsa da avó Elfrida.

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Agora 10:07, a Nelce, Puneco, Ilse, Miguel, Jussara, Pieto, Milena, Juninho, Júnior, Kênia, Brunildo, José, Onilo, Aeni, Eleni, o Fernandinho, Andriele, a Jocelaine, Lomiro, Gabriel, Guilherme, Giovana e os amigos. E

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5: 10 horas 12 minutos e meio. Eu trago agora o pedido do Darcy. O Darcy e a Cirlei estão pedindo música e mandando pro Maneque e pra Claudete.

25, 10 horas e 25 minutos. Agora vou atendendo aqui o pedido da Pamela. A Pamela, a Cecília e o Clairton também. Pro Darcy, pra Sirley. Vamos lá com o quarteto musical.

0: 2 horas e 35 minutinhos, eu trago o pedido da Julie. Fala aí, Julie.
1: Oi, Pro, eu pedi uma música do Baita, comendo feijão mexido, um suete fermentado.
0: Esse é o tal do fundo da grota.

0: O Vani pra toda a família, mas especialmente pras gatinhas sorteiras. Ele tá sorto na pista aí, né?
1: Agora, moçada, a partir de agora, a pista tá liberada. Simbora, top som ao vivo! Opa!

Faltando agora 15 minutinhos para as 11, a 104 é a FM Cerro Branco, é sexta-feira, 9 de outubro. E a Bit vieram visitar a mãe, né? Vieram visitar os familiares aí, né? Estão ligados com a gente, curtindo a programação. A França então pediu, especialmente pra mãe e pra toda a turma aí, pediu um San Marino. Vamos tocar a música nova do San Marino aí. A página virou. É agora na voz do Cris, que era do DNA do Bailão.

10:49, faltando aí 11 minutos para as 11 horas, o pedido do Mário Fumaça. Ele e a Valéria vão escutar Alma Nova, Eu Menti Pra Você.

0: けど。
1: Agora são... Falta 3 minutos para as 11. O Ari, para todos, né? Estão de visita aí, né? A visita da Mana, que chegou hoje, né? Mandando aí para dona Naura também, para todas as gatinhas sorteiras, pediu o JM. Vamos trazer o JM aqui, né? E depois segue música aí pra dona Mike também, né, dona Mike?

Todo mundo com a gente, vai lá, solta a voz.

0: Zero hora e sete minutos.
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Boa noite, galera, tudo bem aí? Obrigado a cada um de vocês pelo carinho, pela presença, pela participação tão importante no nosso DVD, tá bom, gente? Vocês são muito importantes para nós. E como eu sempre digo, se continuar animado assim, vamos acabar com...

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Por quê? Às vezes perguntamos por quê, né? 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Por que o fim de tudo? Eu pergunto, por quê?

Algumas canções como esta realmente marcam a vida da gente. Mas tem outras que, além de marcar, machucam demais.

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0: Obrigado, gente.
1: Rapaz, eu tô vendo aqui o que tem de mulher bonita nessa festa hoje, rapaz. Cadê a mulherada que já beijou na boca aí? Bom, essa próxima canção vai pra vocês, vai pra quem tá apaixonado, pra quem literalmente tá...

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0: obrigado. Quem gostou, dá um grito aí. Essa foi pra vocês. O momento mais especial pra gente desse show, né, Lan?
1: Realmente, um amigo.
0: Um irmão.
1: Um companheiro.
0: Eduardo Costa!

0: roupa.
1: Uma relação, quando tem um casal que é apaixonado, mas tá meio brigado, meio afastado, pra que haja reconciliação, né, pra voltar tudo ao normal, alguém tem que tomar o primeiro passo.

Esse é o shot da lua. Alan e Alex, Savoneiro, Canhoto, cutuca, vai. Canta com a gente, vai.

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0: Às vezes no começo de um relacionamento a gente tenta impressionar aquela pessoa que a gente tá afim, aquela pessoa amada. E a gente acaba inventando umas mentirinhas, contando vantagem. Mas o importante é que quando um sentimento desse tipo aflora, tem que durar pra vida toda.
1: Até o final.

Zona 10 e 90 sempre. A música primeiro aqui.

0: 6:50.
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Boa noite, galera, tudo bem aí? Obrigado a cada um de vocês pelo carinho, pela presença, pela participação tão importante no nosso DVD, tá bom, gente? Vocês são muito importantes para nós. E como eu sempre digo, se continuar animado assim, vamos acabar

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1: Sete horas e 30 minutos.
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Abençoa, Senhor, as famílias, amém. Abençoa, Senhor, a minha e a tua também. Assim saúdo todos vocês, queridos ouvintes do programa Caminhando com a Igreja, da Paróquia Santo Antônio, que nos acompanham todas as manhãs neste mesmo horário, das 7h30 às 8 horas. E hoje, nesse sábado de chuva, né? Sábado chuvoso, mais uma vez aqui estamos para levar até a tua casa sempre a nossa mensagem de esperança, de fé, de justiça e de amor e paz. Convido a todos a iniciarmos juntos esse programa, nos colocando sempre na presença de Deus, rezando juntos a oração do amanhecer. Senhor, no silêncio desse dia que amanhece, venho pedir-te a paz, a sabedoria e a força. Quero olhar hoje o mundo com os olhos cheios de amor, ser paciente, compreensivo, manso e prudente. Ver além das aparências teus filhos, como tu mesmo os vês, e assim não ver senão o bem em cada um. Cerra meus ouvidos a toda calúnia, guarda minha língua de toda maldade, que só de bênção se encha meu espírito. Que eu seja tão bondoso e alegre, que todos quantos se achegarem a mim sintam tua presença. Reveste-me de tua beleza, Senhor, e que no decurso desse dia eu te revele a todos. Amém. Pai nosso que estás no céu, santificado seja o vosso nome, venha a nós o vosso reino, seja feita a vossa vontade, assim na terra como no céu. O pão nosso de cada dia nos dai hoje, perdoai as nossas ofensas, assim como nós perdoamos a quem nos tem ofendido, e não nos deixeis cair em tentação, mas livrai-nos do mal. Amém. Nesse mês de outubro, mês missionário, mês da grande missionária do Pai, que é Nossa Senhora, vamos saudá-la também rezando a Ave Maria. Cheia de graça, o Senhor é convosco, bendita sois vós entre as mulheres, e bendito é o fruto de vosso ventre, Jesus. Santa Maria, Mãe de Deus, rogai por nós, pecadores, agora e na hora de nossa morte. Amém. E nesse clima de oração, ouçamos essa página musical, Estou Pensando em Deus.

7:38, programa Caminhando com a Igreja da Paróquia Santo Antônio. Trago a vocês agora, nesse mês de outubro, né, mês missionário, onde a Igreja sempre incentiva a missionaridade de todos os leigos e leigas, né? Todos somos missionários e missionárias. E o documento 105 da CNBB, que fala sobre cristãos leigos e leigas na Igreja e na sociedade, fala muito, muito sobre essa importância, né, do leigo ser sal da terra e luz do mundo. Foi assim que Jesus definiu seus discípulos e a missão que a eles conferiu: ser sal da terra e luz do mundo. As imagens evangélicas do sal e da luz, embora se refiram indistintamente a todos os discípulos de Jesus, são particularmente significativas se aplicadas aos cristãos leigos e leigas. Expressam sua inserção profunda e participação plena nas atividades e situações da comunidade humana e, sobretudo, falam da novidade e originalidade de uma inserção e de uma participação destinadas à difusão do Evangelho que salva. Sal e luz, queridos ouvintes, símbolos milenares de conservação e de iluminação do que deve permanecer, continuar e durar, possuem significados densos, precisos e preciosos para a vida, a identidade, a espiritualidade e a missão dos cristãos leigos e leigas. Nem o sal, nem a luz, nem a Igreja e nenhum cristão vive para si mesmo. Sua missão é sair de si, iluminar, se doar, dar sabor e se dissolver. Os cristãos leigos e leigas na Igreja e na sociedade devem ter olhares luminosos e corações sábios para gerar luz, sabedoria e sabor, como Jesus Cristo e seu Evangelho. É importante lembrar que o mesmo Jesus que diz: vós sois o sal da terra, vós sois a luz do mundo, também ensina: eu sou a videira e vós os ramos. A vitalidade dos ramos depende de sua ligação à videira, que é Jesus Cristo. Quem permanece em mim e eu nele, dá muito fruto, porque sem mim não podeis fazer nada. Daí a necessidade de pertença a uma comunidade de fé, na qual se alimenta da palavra de Deus, dos sacramentos e da vida comunitária. O mundo e a história da humanidade são o grande campo de ação do amor de Deus. Para o Concílio Vaticano II, a Igreja está dentro do mundo, não fora, nem ao lado, nem acima, nem contraposta a ele. Vista em seu próprio mistério, a realidade da Igreja é grandiosa e é a obra de Deus Trindade em sua manifestação salvadora da inteira humanidade. No entanto, quando vista em sua relação com o mundo, ela adquire pequenas dimensões. Aí é o mundo que é visto em grandes dimensões. Dentro dele situa-se a Igreja. Na relação com o mundo, a Igreja se vê pequena. Ela readquire as conotações bíblicas de pequeno rebanho: sal na comida, fermento na massa, semente lançada na terra, luz sobre o candeeiro. O mundo lhe dá agora uma dimensão a qual ela não estava acostumada. Enquanto sujeito, todo cristão é convidado a apreciar a beleza e a bondade radicais do mundo, obra criada por Deus Pai e assumida pelo Filho na encarnação. Nele, em Jesus Cristo, a natureza humana foi assumida sem ser afetada e, por isso mesmo, tornou-se ainda mais digna e preciosa.
Pela sua encarnação, o Filho de Deus, de certo modo, uniu-se a todos os seres humanos, trabalhou com mãos humanas, pensou e agiu como qualquer ser humano, amando com o coração humano. Nascido da Virgem Maria, foi realmente um dos nossos em tudo, exceto no pecado. Nesse campo que é o mundo, convivem até o momento da colheita o mistério da graça de Deus e também o mistério do mal. É a parábola do trigo e do joio. Onde, porém, se multiplicou o pecado, a graça transbordou. Por isso, na complexa tarefa de olhar a realidade em que vivemos, o chão da nossa história, confiamos no Espírito Santo, que, segundo as promessas de Jesus, nos lembrará tudo o que Ele ensinou e nos conduzirá em toda a verdade. Então está aqui um apelo da CNBB a todos os cristãos, leigos e leigas, para sermos sal da terra e luz do mundo. E vamos agora ouvir uma canção missionária.

7:46, programa Caminhando com a Igreja. Traz até você agora os avisos paroquianos. Hoje, sábado, então, atendimento religioso no interior, 9:00, Santa Luzia. Às 14:00, exéquia na comunidade São Roque. Então, não vai ter a Santa Missa às 14:30, mas exéquia na comunidade São Roque. 16:00, então, missa na capela Nossa Senhora de Fátima. Também hoje está suspensa a catequese, um recado da FIA, chega até o celular aqui, devido às chuvas, né, está suspensa a catequese, prevista para a tarde de hoje. Muito bem. Amanhã domingo, 9:00, Igreja Matriz, Santa Missa, 10:15, Missa na Comunidade Santo Oswaldo com Batizado, 14:00, Capela São Pedro, 15:30, Comunidade Nossa Senhora das Graças. Esse é o atendimento religioso, então, do dia hoje e amanhã. E segunda-feira, feriado nacional, dia de Nossa Senhora Aparecida, dia da criança, acontece então, né, aquela tradicional Romaria em homenagem à Nossa Senhora Aparecida. Acolhida então às 8:30 ali, junto com as Juíras, né, acolhida, depois a Romaria subindo aquela montanha e na sequência a Santa Missa, depois almoço de confraternização, enfim, e também uma bênção de despedida. Então convidamos a todos os romeiros e romeiras de Aparecida para participar desse evento de fé na próxima segunda-feira. Dia 18 de outubro, então, a nossa 32ª Romaria, Mãe do Redentor em Cachoeira do Sul. Comunicamos que ainda temos algumas vagas no ônibus que sairá às 7:00 aqui da paróquia Santo Antônio. Também nesse mesmo dia, lá da comunidade São Francisco, tem uma organização de um micro-ônibus que também vai até a Romaria em Cachoeira do Sul. Então são dois momentos fortes dentro desse mês, né, de outubro, mês missionário, mês também de Nossa Senhora. E queremos agora homenagear Nossa Senhora Aparecida com aquela canção, né, tão bonita, de Rick Renner.

0: Obrigado, gente. Obrigado mesmo. Quem gostou, dá um grito aí.
1: Nossa Senhora.
0: Agora vocês podem sentar-se. Que agora o momento é religioso.

Muito bem, 7:51. Muito bem, nesse sábado de manhã, queremos agora também trazer até você, estimado ouvinte, sempre a palavra de Deus. A palavra de Deus, ela tem uma importância muito grande na nossa vida, na nossa espiritualidade, né? E o evangelho de hoje é de Lucas, capítulo 11, versículos 27 e 28, bem pequenininho. Nos diz o seguinte: enquanto Jesus falava essas coisas, uma mulher levantou a voz no meio da multidão e lhe disse: feliz o ventre que te carregou e os seios que te amamentaram. Jesus respondeu: felizes antes os que ouvem a palavra de Deus e a seguem. Palavra da salvação. Queridos ouvintes, poderíamos interpretar o evangelho de hoje como o primeiro sinal da devoção mariana, que ao longo dos séculos marcou a espiritualidade cristã. Não há dúvidas de que Maria teve sempre um papel de destaque na comunidade cristã, não só por gerar Jesus e dar à luz o Filho de Deus, sendo, portanto, Mãe de Deus, né? Primeiro dogma da Igreja estabelecido já no ano 431 pelo Concílio de Éfeso, mas por sustentar a Igreja nascente, como vemos narrado pelo mesmo Lucas, mas no seu segundo livro, Os Atos dos Apóstolos. Todos tinham os mesmos sentimentos e perseveravam em oração com algumas mulheres, entre as quais Maria, mãe de Jesus. A estima por Nossa Senhora, desde o início do cristianismo, é certamente muito grande. Daí Lucas dar a voz a uma mulher na multidão para elogiar Maria. A resposta de Jesus amplifica tal elogio, afirmando que Maria é feliz, é bem-aventurada, por ser mãe biológica e por ser a primeira fiel discípula do Mestre. Temos, portanto, o maior elogio que ela poderia ter recebido, pois são palavras do próprio Filho. Como discípula fiel de Jesus, Maria é exemplo de vida para todos os que o seguem e que dão origem a uma nova família. A devoção mariana hoje apenas dá eco e continuidade ao amor que a Igreja desde as suas origens cultivou pelo ventre que gerou o Messias. Então essa é a palavra de Deus, né? Onde uma mulher elogia Nossa Senhora: feliz o ventre que te carregou e os seios que te amamentaram. Ouçamos então a música É Como Uma Chuva Que Lava.

Muito bem, queremos também hoje, como sempre, homenagear nossos aniversariantes. Temos apenas dois na lista hoje, mas com certeza são muito mais do que os dois aqui que constam, né? Então, nossa saudação, nosso parabéns para José Luiz de Souza e Alcione dos Santos. Grande abraço a vocês, os votos de feliz aniversário, desejo de longa vida, que Deus abençoe a vocês aniversariantes, e assim homenageamos vocês com parabéns.

Encerrando o nosso programa de hoje, lembrando mais uma vez, então, é segunda-feira, Romaria, em homenagem à Nossa Senhora Aparecida, concentração lá no Guajuíra, às 8h30, 8h30, então, acolhida, início, então, dessa caminhada de fé, subindo a montanha, o Cerro da Aparecida, onde logo mais, depois da caminhada, grande missa em homenagem à Nossa Senhora. Então, estão todos convidados para esse grande momento de fé. E assim, mais uma vez, agradecemos a companhia de vocês, a audiência de vocês, desejando a todos e a todas um final de semana muito abençoado por Deus. Louvado seja nosso Senhor Jesus Cristo.

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1: O nosso muito bom dia a todos os nossos amigos e amigas ouvintes que estão ligados aqui na nossa emissora nesta manhã de sábado, dia 10 de outubro de 2026. Uma manhã de sábado aí com o céu fechado, depois de mais uma pancada de chuva durante a madrugada aqui em nosso município. Nesse momento ainda, uma leve garoa persiste aqui em Cerro Branco. Temperatura mínima hoje na casa dos 16 graus. Poderemos chegar a 18 até o final do período. Segundo o Climatempo, ainda temos aí chances de termos 10 milímetros de chuva ao longo deste sábado. Vento soprando a 7 km por hora. Umidade relativa do ar de 97%. O sol então vai tentando vencer esta barreira de chuva desde as 6 horas e 1 minutos e vai se opor às 18 horas e 37 minutos. Essa então é nossa previsão do tempo para este sábado. Sol com algumas nuvens e chuvas passageiras. À noite, muitas nuvens, mas o tempo firma. E você que vai tomando o seu café da manhã, tomando o seu chimarrão, se preparando aí para mais um dia, vai se ligando aqui agora na 104.9 FM com o nosso especial Gaúchas desta manhã de sábado, trazendo aí o melhor da nossa música tradicionalista a partir de agora aqui no seu rádio. Porém, antes, temos aqui nota de falecimento e convite para sepultamento. Por intermédio da funerária Madre Teresa, esposo Edgar Peterman em memória, filhos Ney, Vera e Elvane, genros, nora, netos, bisnetos, irmã Renita, irmãos Lauro em memória, Beno em memória, cunhados, cunhadas, sobrinhos, sobrinhas, juntamente com os demais familiares e amigos, com profundo pesar, comunicam o falecimento da sempre lembrada Lili Eli Peterman, falecida aos 86 anos de idade. Era moradora do Rincão Bonito, em Novo Cabrais. Ocorrido sexta-feira, dia 9 de outubro de 2026, às 8 horas da manhã, em domicílio. O corpo está sendo velado por intermédio da funerária Madre Teresa na Igreja Cristo Salvador da Linha Pfeiffer, em Novo Cabrais. O sepultamento será realizado hoje, sábado, dia 10 de outubro, às 9 horas da manhã, no cemitério da Comunidade Evangélica Cristo Salvador, na Linha Pfeiffer. Por intermédio da funerária Madre Teresa, noticiamos o falecimento de Lili Eli Peterman. A família enlutada antecipa agradecimentos. 8 horas e 9 minutos e a partir de agora então, especial Gaúchas vem chegando aqui na 104.9 FM, Rádio Com de Cerro Branco.

Obrigado. Beijão, moçada. Fique com Deus.

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0: essa aí, Marquinhos. Não é essa música, bicho.
1: Acho que é essa aqui. Lá, é o Cris. Gurizada, diga.
0: Vamos ver. Levanta a mão. Não é essa aí também. Não é essa aí.
1: Acho que é o tio Laerte no bailão. Então já. Vamos ver.
0: Também no... Cris, por favor, Cris.
2: Eu até gostei dessa música, eu tava dançando bagual. Só faltou uma prenda aqui em cima para dançar comigo.
1: Se não é nenhuma dessas aí, se não é nenhuma dessas, agora eu não sei qual que é. Qual
2: eu
1: que é,
2: sei,
1: Cris?
2: Que o povo vai gostar e vai dançar bastante. Tá chegando o tranco velho mais sanangueiro do sul do Brasil, hein, gurizada? Vem, segura, vem.

0: Cadê o grito de Joinville?
1: Isso aí.
0: Beijo no coração de cada um de vocês. Obrigado, Joinville.
2: Muito bem, 9 horas e 7 minutos. Passando então para comunicar que hoje, por motivos de compromissos pessoais do prefeito Bruno e do vice Paulo, não teremos o nosso tradicional programa Sala de Visitas deste sábado. Possivelmente no próximo sábado retornaremos aí normalmente com o nosso programa, mas hoje, por motivos de compromissos pessoais do prefeito Bruno e do vice Paulo, não teremos o nosso tradicional Sala de Visitas.

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Esta característica musical está anunciando que estamos abrindo mais uma edição do programa Panorama Geral neste sábado. Hoje já é dia 10 do mês de outubro, né, de 2026. 10 de outubro de 2026. Estamos aí há 2 meses e meio, mais ou menos, já do final do ano. Saudamos a todos e a todas com um bom dia, com muita fé, com muita alegria, também com muita, assim, com muita disposição, procurando sempre valorizar aquilo que é positivo e não nos envolver e deixar escapar aquilo que é negativo. O negativo, geralmente, ele entristece as pessoas, deixa as pessoas mal-humoradas e preocupadas também. Então, vamos procurar fazer programa hoje com Alto Astral. O Bruno vai, com certeza, selecionar as músicas bem alegres aí para nós, para nossos ouvintes. E vamos começar com uma mensagem. Ela é um pouco longa, mas eu acho que é interessante para nós, para todos e para todas, que nós, seres humanos, nós temos um dom natural da crítica. Nós parece que precisamos criticar qualquer coisa que a gente acha que não está certo e criticar muitas vezes sem ter razão para isto. Então nós queremos hoje iniciar com uma pequena reflexão sobre o elogio. Ora, amigo ouvinte e amiga ouvinte, você já elogiou alguma pessoa hoje para alguma coisa boa ou bonita que ela fez? Ou só criticou? Só olhou de cara feia? Então vamos aproveitar de um texto que eu gosto muito, um texto que traz muita reflexão para a gente como ser humano pensar, porque a gente tem como mania não valorizar e não dar a devida atenção para as pequenas coisas que muitas vezes as pessoas fazem e que nós ignoramos ou nós esquecemos. Ora, quando é uma coisa assim, aquilo que nós não gostamos, aí corre o elogio contrário, né? Crítica. Então, esse texto que eu vou ler, vou me aproveitar de uma pessoa que, seguido, faço leitura das mensagens dela, que eu acho importante até para que a gente possa ver também o que, que nós podemos fazer e mudar as nossas atitudes, as nossas conversas também com pessoas. O título é A Magia do Elogio. Às vezes, penso que o mundo tem ficado estranho. A maioria das pessoas vem pensando apenas em si, nas suas necessidades, no seu ego, no seu conforto. Esse olhar para o próximo, reconhecendo aquilo que ele também tem de bom a oferecer, está ficando de lado. No texto da coluna de hoje, diz a autora, gostaria de falar sobre a magia do elogio e provocar em você algumas reflexões sobre isso. Quantas pessoas no seu dia a dia você vê que tem costume de elogiar?
quantos elogios você escutou nos últimos tempos? Você tem elogiado? É que vivemos em um mundo tão individualista que quando grande parte das pessoas tem algo para falar ao próximo, é apenas para reclamar ou criticar. Parece que elogiar não tem importância, mas criticar, sim. É claro que devemos colocar para fora situações que nos incomodam para que possamos ir ajustando relações e tirando pesos que não precisamos carregar. Mas desejo que, da mesma forma que você depende, ou melhor, despende energia para reclamar de algo ou criticar, que você também tire de si mesmo ou de si mesma energia para elogiar as coisas boas que existem por aí. E sim, existem coisas boas. Depende da sua capacidade de ver, reconhecer e da sua sensibilidade para sentir. As pessoas dificilmente elogiam a comida vendida em algum lugar, porque no pensamento delas está sendo feito nada mais do que a obrigação. Mas quando algo não está do agrado, reclamam. Mas então, uma mãe, um pai ou um trabalhador jamais poderá ser elogiado simplesmente pelo fato de que está fazendo nada mais do que é obrigado a fazer? O elogio motiva, inspira, alegra e é uma magia diferente. Quem não gosta de receber um elogio, de ser reconhecido por algo que fez, mesmo que faça isso todos os dias? Talvez o segredo para muitas relações seja a constância. Geralmente, um funcionário, o marido, a esposa, enfim, são pessoas que recebem elogios no começo. Com o tempo, as pessoas se acostumam com o que é feito e param de elogiar, de reconhecer e de valorizar. Quando vão falar algo? Quando simplesmente o que era feito todos os dias para ser feito, aí a crítica vem. O que quero dizer com tudo isso? Siga elogiando alguém mesmo que essa pessoa faça algo há muitos anos. Ela merece ser lembrada sobre o dom que tem e sobre o quão boa ela é. Elogie pessoas que você está vendo pela primeira vez na vida. Com certeza, esse elogio vai mudar o dia a dia dessa pessoa. Afinal, nunca sabemos o que o próximo está passando e algo bonito, falando do fundo do coração, pode provocar transformações lindas. Não sinta vergonha ou medo de elogiar. Não poupe elogios. Aproveite para dizer hoje. O amanhã nem sabemos se vai chegar. É um texto, um pensamento, uma reflexão que muito tem a ver com todos nós. Só analisando bem o que essa autora está colocando, é um reflexo
é o retrato da população, eu diria, quase total de hoje. Porque nós criticamos, às vezes, sem termos necessidades. E deixamos de elogiar quando precisamos. Mas criticamos simplesmente quando achamos que aquilo não está certo. Então procuramos o sentido correto que nós somos classificados. Seres humanos, seres capazes de reconhecer no outro ou na outra, no ser humano também, as suas virtudes. E quem não gosta de receber um elogio, mesmo por uma coisa pequena? A pessoa se sente valorizada. Ela quer, vai fazer com que cada vez ela se esforce mais para melhorar. Agora, quando você começa a criticar uma pessoa, seja lá qual a situação, se é em casa, se é na rua, se é algum atendente, se é, enfim, alguém com quem você vai tratar, se você dá um elogio para essas pessoas, obrigado, você nos atendeu muito bem, né? Obrigado porque você está deixando a rua limpa aqui na nossa cidade. Quem já pensou para agradecer isto? Agora, o que que acontece se por um eventual motivo o trabalho não está sendo bem elaborado? Nós criticamos, nós falamos mal, nós xingamos, ao invés de falar palavras de tal forma que não ofendo as pessoas que não nos atenderam mal. Por quê? O ser humano, hoje, cada um tem os seus problemas. E, às vezes, a pessoa precisa trabalhar com uma série de problemas na vida. Em casa, na própria existência dela, problemas vários para resolver, e ela tem que agradar bem a todos. Então, esta é a função do ser humano. Elogiar. É evidente que não um elogio só para fazer de conta que está elogiando, mas um elogio de coração por qualquer atitude, qualquer coisa positiva que alguém realize. Se for negativa, procurar mostrar de forma humana, como isto poderia ser feito. Aí está o defeito de todos nós. Criticar, criticar e criticar. E elogiar muito pouco. Pensamos nisso e procuramos fazer uma análise das nossas atitudes com os nossos familiares, com os nossos amigos, com as pessoas de um modo geral. Quem já agradou, quem já agradeceu, muito obrigado, para uma vendedora, para um vendedor em qualquer setor comercial. Fizemos isso? Com certeza, muitas vezes, não. Então, este é o recado de hoje. Elogiar. E se as coisas não estão como nós gostaríamos que fossem, ou vamos nos calar, ou vamos, com educação, falar como isto poderia ser feito, como, do ponto de vista da gente, isto poderia ser mudado, mas com carinho, com jeito, sem ofender as pessoas. Pense neste... Dessa mensagem, que eu acho que está importante a ser colocada, porque o ser humano hoje vive
o eu, o ego, estufa o peito, eu que sou bom. É assim que o ser humano vive hoje. Ele gosta, ele tem o prazer de apontar defeito nos outros, nas outras. E os seus defeitos? Ele reconhece? Ou se alguém aponta seus defeitos, ele vai aceitar? Pensamos sobre tudo isso e que este 10 de outubro deste ano seja um marco na nossa consciência, no nosso pensar e no nosso agir. E sigamos aquele conselho. Antes de você dar uma resposta ríspida, conte até 10, que você pode ter mudado a sua opinião. Muito bem, Bruno, vamos alegrar o pessoal com música. Procure várias músicas bem tocadinhas, bandinhas, bem assim que o pessoal realmente gosta, e comece de repente até dançar em casa. Tem muitas pessoas que dizem, bota uma música boa lá, que nós dançamos na sala lá. Isso é bom sinal, né? As pessoas alegres, contentes e felizes. Apesar de todos os problemas, né? Não adianta nós querer incorporar todos os problemas, porque aí nós vamos sempre estar amargos, azedos e caminhando para a depressão. Então vamos com música contente para todos aí.

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É o programa Panorama Geral de todos os sábados, neste horário, das 10 horas até as 12 horas, quando já estamos com 10 horas mais 30 minutos, né? Neste sábado, hoje, dia 10 de outubro do ano de 2026. Algumas datas que merecem alguma lembrança e também algumas reflexões sobre elas. O dia 4 de outubro é o Dia Mundial dedicado aos animais. Animais não só domésticos, mas também qualquer tipo de animal que existe na natureza. Mas vamos ficar basicamente nos animais domésticos, que são aqueles que nós temos em casa, cachorro, gatos, e alguns têm outros tipos de animais também que usam ou que têm como amigo, né, como acompanhante também. Então, essa data, ela tem a sua origem numa pessoa, missionário religioso, não sei se ele era padre ou apenas uma outra atividade que ele exercia dentro da igreja, chamado Francisco, lá num país de Portugal, na cidade de Assis. Por isso ele foi chamado de Francisco de Assis. Assis não é sobrenome, é a cidade ou o litoral, ou a praia, sei lá, onde ele fazia o seu trabalho, que era de proteger e tratar, basicamente, as aves que vinham ao seu redor. Então, isso nos mostra, gente, uma pequena reflexão sobre os animais. E cada vez, gente, vocês podem ver e com certeza acompanham que nós temos cada vez mais pessoas que estão se dedicando a esta causa animal. Até o próprio poder público, já existem leis que protegem os nossos amigos animais, né, dos maus tratos, do descuido. Então, o que, que isto quer nos dizer? Que se nós temos um animal de estimação, seja lá qual for, que ele deve ser bem cuidado, bem protegido e não dado aos coices, né? As pauladas e assim por diante. E não deixá-lo também faltar alimentação. E outra, cuidado também da sua saúde. Hoje nós temos clínicas que já são especializadas em tratamentos de animais, principalmente cachorros, gatos. Aves também, às vezes se encontra uma ave aí que está com um problema, ela pode ser protegida. Aí tem outro lado, mas esses bichos só incomodam. Se você tem um cachorro, um gato de estimação, aonde é o lugar dele? No seu recinto, no seu pátio, na sua casa. Não é estar correndo solto nas ruas, às vezes atacando pessoas, ou invadindo propriedade dos vizinhos. Então, ali a pessoa não está cuidando devidamente aquele animal que ela deveria cuidar. Aí se diz assim, mas um cachorro tem mais valor que uma pessoa.
Isso aí é uma questão de interpretação, que o animal também é um ser vivo, ele tem sentimentos. Você pode ver como é interessante um cachorro ser o nosso amigo. Ele sente a nossa falta quando nós saímos de casa, ele fica nos esperando para que a gente volte. Então ele é nosso amigo de verdade. Então pensamos sobre isso, gente. Nós temos hoje, então, assim, um cuidado, uma legislação muito, até bastante severa sobre os maus tratos em animais. E também existe uma certa responsabilização do poder público em ter locais apropriados para recolher esses animais quando estão aí à beira, na rua, aí sem dono, às vezes machucados, às vezes atropelados. Então é uma legislação que já coloca também o poder público a terem os locais para abrigar esses animais, dar o cuidado, o sustento, dar o devido tratamento e depois colocá-los para adoção. Então o animal é um ser vivo, ele tem sentimento. Assim também são todos os animais selvagens. É evidente que existem animais que fazem, que cometem prejuízos, né, que estragam plantações, e tanta assim, coisas que não deveriam fazer. Um exemplo que nós temos aqui no Rio Grande do Sul, no Brasil, são os javalis que devoram uma lavoura numa noite, mas parece-nos que está havendo já uma legislação que esses animais podem ser abatidos, podem ser caçados, porque servem como alimentação também, né? Carne de javali. E assim então pensamos sobre as aves, os passarinhos que vêm cantar de madrugada para nos alegrar. Pensamos sobre isso e vamos cuidar bem dos nossos cachorrinhos, tá? Dos nossos gatinhos, e não procurar a prejudicá-los. Pensamos bem, 4 de outubro, São Francisco, lá da cidade de Assis, deu o exemplo, e a partir desse exemplo, então, quase todos os países já copiaram e estão usando para beneficiar os animais também. 10 mais 38, Bruno, é contigo aí.

Estamos com 10 horas mais 45 minutos e vimos aí a música que retrata bem o que está ocorrendo na nossa região. Agora, apesar de todos os problemas climáticos, né, a Oktoberfest está em pleno vapor, já tendo iniciado essa semana, quinta-feira, né, e são 3 finais de semana, de quinta até domingo. Vamos ter aí em Santa Cruz do Sul a Oktoberfest, que já é tradicional desde os anos 1960. Ela está sendo realizada todos os anos e com programações bem variadas aí, né, principalmente musicais, artísticas, que fazem com que as pessoas visitem e vão procurar lá também, além disso, outras atividades que tem nesta festa já tradicional. Mas a Oktober de Santa Cruz não é a maior no estado. No Rio Grande do Sul, e eu creio que é a maior do Brasil, é em Blumenau, aí em Santa Catarina, que é uma cidade também genuinamente alemã, com descendência alemã. Aliás, o estado de Santa Catarina é um dos estados brasileiros que tem o maior número de descendentes alemães que vieram da Alemanha aqui para o Brasil. Mas ali então em Blumenau tem a grande festa tradicional alemã. E tem aqui no Rio Grande do Sul também, tem outras cidades, Igrejinha também, outra cidade tem. Até Porto Alegre também tem a Oktoberfest. Então, onde existe uma descendência de imigrantes alemães, então realizam essa festa, que é chamada a Festa da Alegria, que tem poucos atos culturais, mas os mais de festividades, né, despertando alegria nas pessoas. Então, este é um evento que ocorre, mas em relação a diversões e, assim, também em comércios de pequenas lojas, porque tem outros eventos que tem mais relacionado a máquinas agrícolas, né? São programas diferentes, como temos a Expo Direto, tem outras ligadas à área da agricultura familiar, que é aqui da FUBRA, em Santa Cruz do Sul, né? Que realiza também todos os anos de março, ali na divisa com o Rio Pardo, também uma atividade muito intensa. Além de outros, né? Temos também Esteio, a famosa do apresentação ali do, é uma feira internacional dos animais, né? Do gado principalmente. Então tem várias cidades que promovem esses eventos. Cachoeira tem ligada ao arroz, que também é mais ligado a máquinas agrícolas e também a pecuária. Assim, tem tantas feiras, né, ligadas mais aos animais, né, com apresentação de animais aí, com novas genéticas, com mais rentabilidade, com tecnologia mais avançada. Então, isso aí faz com que a economia circule e que aquelas novidades que não são tornadas públicas, elas não têm muita aceitação. E como essas, como das ligadas às Oktoberfest, são mais ligadas à área de diversão. Claro, pequenos comércios também, mas o mais é ligado à área Festa da Alegria, né, e desfiles importantes também, recordando
o movimento, tudo que ocorreu desde a imigração alemã aqui para o nosso estado, né, e como isso contribuiu para o desenvolvimento da nossa região, do nosso estado. Assim também tem as festas que são realizadas nas regiões de colonização italiana, que é a região aí, Serra do Rio Grande do Sul, Caxias, Bento Gonçalves, Flores da Cunha, Garibaldi, Carlos Barbosa, entre outras ali, né, onde também tem as promoções, as festividades relacionadas aos costumes que os imigrantes italianos trouxeram para o nosso estado, para o nosso país também. E tem também aquelas que são ligadas à descendência do português, do índio, do jesuíta, do espanhol, aqui no Rio Grande do Sul, que são os grandes rodeios, né, as coisas ligadas principalmente a animais. Então, são festividades, né, que são celebradas de acordo com aqueles costumes, né, que se mantêm vivos, que vêm lá, quem sabe, já dos primeiros imigrantes que vieram aqui para o nosso país, para o nosso estado, aqui para a nossa região, tão mais próxima a nós aqui. Então, esse é uma festividade, né, que procura enaltecer e manter viva a tradição dos nossos antepassados. Então, isso aí é também uma questão econômica, porque hoje, se a produção ou os produtores ou o poder público que se engaja também nessas promoções não valoriza como deveria aquela produção local ou regional. Então imagine nessa... Vamos pegar o exemplo aqui que é mais próximo, nós, da Oktoberfest. Quantas mil pessoas vêm aí, vêm de outros estados, de outros municípios, participar, trazem dinheiro aqui para a região. Então, todos saem ganhando quando tem uma promoção assim. Como nos municípios também realizam suas feiras, também isso é para quê? Para movimentar também a economia, para movimentar também a tradição, os costumes. Isso faz parte de cada povo, de cada região. Tem os municípios que são também colonizados por poloneses, por exemplo, também tem os seus costumes, suas tradições. Isso mantém vivo, então, aquilo que era praticado lá nos seus países de origem e que hoje os descendentes continuam fazendo isso. Então, essas festas, elas são uma sequência para manter viva a tradição do povo que realmente veio e ocupou esses espaços e desenvolveu esses espaços com a sua tecnologia, com o seu trabalho, e está aí hoje, né, ainda contribuindo e com certeza por muito mais tempo, né, para engrandecer não só o nosso estado, mas o nosso país também, como tem lá no Nordeste, né, várias festividades também, como tem no interior de São Paulo, de Goiás, essa região ali dos grandes rodeios. Então, Caxias do Sul, por exemplo, tem a Festa da Uva, que pega toda aquela região ali, produtora de uva, de vinho, champanhas, produzindo as melhores bebidas destiladas, no caso champanhe ou vinho, que concorre com qualquer produto de qualquer parte do país. Então, isso faz com que o estado ou o país
precisa disso para valorizar os seus produtos e também os produtores, cada vez com mais tecnologia. Isso aí tem pessoas, se nós pegarmos, por exemplo, o vinho, tem técnicos que ficam aí a vida toda pesquisando cruzamento de uvas, criar novas variedades, mudar o sabor. Isso faz com que podem concorrer com outros países também. Mas essa é a situação hoje, não? Qualquer país desenvolve isso. E aqui no Brasil temos tantas tradições, tantas coisas bonitas, e que infelizmente parece que nós que somos daqui não damos o devido valor. Procuramos produtos estrangeiros, procuramos até celebrações estrangeiras ao invés de consumir aquilo que nós temos aqui, que é tão bom, muitas vezes até melhor daquilo que vem de fora. Bom, nós temos depois do que a gente falou aí sobre essa questão aí, nós queremos falar muito sobre o 12 de outubro, que é na segunda-feira, né? Que inclusive é um feriado nacional, depois da música que o Bruno vai colocar, a gente vai falar um pouquinho sobre as duas celebrações que se tem no dia, aliás, eu diria três celebrações: Descobrimento da América, Dia da Criança, mas aquele que realmente decretou feriado nacional é o dia de Nossa Senhora Aparecida. Então vamos à música, Bruno, depois a gente vai falar sobre esses temas aí.

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9: É a nossa programação de todos os sábados, neste horário, é o programa Panorama Geral, que traz informações de diversas áreas, né, da nossa atualidade, não só local, mas principalmente estadual, nacional e mundial, né, informações que têm relações diretamente conosco, com cada cidadão ou cidadã de qualquer país do planeta Terra, tem ligação hoje global, e nós não podemos também fugir desta situação. Bom, o que, que representa para nós o dia 12 de outubro? Nós sempre falei a primeira data do descobrimento da América por Cristóvão Colombo, 12 de outubro de 1492. Isso foi uma disputa lá com Portugal e Espanha à procura de novas terras, né, para retirar riquezas. E Colombo, então, foi o primeiro que chegou na América Central. Tá, e poucos anos depois, então, Cabral vai chegar aqui para tomar posse da nova terra, que hoje se chama Brasil. Segundo fato, é o dia ligado à padroeira do Brasil, Nossa Senhora Aparecida, no dia 12 de outubro, que existe uma lei assinada pelo governo federal, pelo presidente da República, criando então esse dia como um feriado nacional, né, em homenagem a esta data, né, pelo fato de ser a padroeira do Brasil, então, Nossa Senhora Aparecida, que foi decretado feriado quando o Papa esteve aí há alguns anos atrás, né, então, o presidente da República da época, então, tornou este dia feriado nacional. Por isso, segunda-feira agora, que é dia 12, é feriado em todo o Brasil. As repartições públicas, o comércio, enfim, tudo está fechado. Apenas funcionando os atendimentos necessários, fundamentais, né, que é na parte da saúde. Outra data que também é comemorada neste dia, que é o Dia da Criança. Bom, esse Dia da Criança também tem alguns fatos históricos que a gente quer colocar aqui. Por que, que é o Dia da Criança? Nós temos o Dia da Criança, ele foi criado por uma lei do governo federal quando Arthur Bernardes era presidente da República, quando ainda o Rio de Janeiro era a capital do Brasil. Então, em 12 de outubro de 1925, Arthur Bernardes, presidente da República, então cria essa data como o Dia da Criança. E também existem vários outros órgãos que foram criados em benefício às crianças, que são na ONU, na Organização Mundial da Saúde, aliás, Organização das Nações Unidas, ligado à infância, então criaram ali uma lei, 20 de novembro de 1959, a Declaração dos Direitos da Criança, que é outra legislação, então, a favor das crianças. E o que mais próximo, agora que chegou 1990, foi criado o ECA, o documento, né, sobre a criança e o adolescente, que é a famosa lei que ampara as crianças em qualquer sentido. E esta lei, então, ela existe em todos os municípios, as representações, as entidades ou entidade com pessoas para dar, então, atendimento a crianças quando estão sendo mal, sofrendo maus tratos, né? Onde não estão sendo atendidas, muitas vezes abandonadas. Então, existem várias leis que dão assistência, obrigatoriedade aos pais, né, para atenderem bem as crianças. E este dia, então, é para lembrar, né, a criança, que a criança tem muitos direitos desde pequeno. Só que tem outro lado também, que este ECA, que é o documento que dá os direitos para a criança, também tem junto obrigações, né? Porque a criança tem uma série de benefícios, mas também já começam as obrigações. É só ler esse livrinho que as pessoas vão descobrir que é um documento que diz os direitos, mas também tem os deveres. Então, geralmente, se olha só para os direitos e não para os deveres. Então, a criança precisa, desde pequeno, e tem esse cuidado da grande maioria dos pais, da mãe e do pai, ou da mãe quando não tem pai, né, o pai está ausente, ou às vezes o próprio pai também faz o papel de mãe. Então eles precisam de todo o cuidado, não só na parte, no caso, alimentação, vestuário, mas principalmente na parte educacional. O maior papel que os pais têm hoje, eu diria o principal, além de dar o conforto material, alimentação, brinquedos, vestuário, enfim, essas coisas todas, né, tem a orientação para a vida. Preparar as crianças para a vida, mostrar um caminho certo. E não, vejam bem, não fazer tudo aquilo que a criança quer e pede. Não adianta você ser boazinha ou bonzinho para o seu filho ou sua filha hoje, se aquilo ali não está contribuindo para que ela possa crescer e tendo já uma visão, um conhecimento daquilo que lhe espera lá na frente, a responsabilidade que ela vai ter. Então, tudo isso precisa ser também colocado pelos pais. Não é só o bem material, não é só o brinquedo, não é essas coisas modernas, aí telefone e outras coisas mais, que nem sei o nome de tudo, está surgindo todo dia aí para as crianças. Então, elas valorizam muito mais isso aí. E os pais deveriam ter também, e devem ter um outro sentido da vida em casa com as crianças, dando, dentro da faixa etária que elas já podem, realizar pequenas tarefas. Ajudar na casa, ajudar a mãe a fazer pequenas tarefas, o pai também, coisas que não lhe prejudicam, e não deixá-lo só com o celular ou sentar na frente da televisão. A televisão hoje já nem é mais tão importante, né? Hoje são outros meios de comunicação. Então, isso ali estraga, muitas vezes, a conduta que a criança vai tomar, ou o adolescente vai tomar. Então, celular é determinado horário, e não o dia todo, não a tarde toda. Esse é um cuidado que se deve ter. E uma das coisas que eu acho que foi muito bem empregada desde o ano passado é a proibição do celular na sala de aula. Houve muita resistência, principalmente dos adolescentes, mas que hoje já é uma coisa normal. Sabe que não pode levar o celular para a sala de aula, porque sala de aula não é para estar mandando mensagem um para o outro, é para prestar atenção no conteúdo que está se passando. E está sendo também apontado como um grande atraso na formação das crianças da idade escolar, do péssimo conhecimento em português e matemática. Esses institutos mundiais que fazem exames aí para verificar o grau de conhecimento, nós estamos muito atrasados. E não só as crianças de 7, 8, 9, 10 anos, mas inclusive jovens que vão prestar exames vestibulares, questões básicas estão faltando. O nosso estudante, de um modo geral, o nosso aluno, ele faz muito pouco uso da leitura. A leitura que mais desenvolve, mais abre o raciocínio de uma criança. Esses joguinhos eletrônicos, isso aí é uma festinha local ali na hora, mas que aquilo ali não contribui em grande coisa. É muito bonitinho passar tempo enquanto a criança está no celular. Ele não está incomodando a mãe ou o pai, né? Aqui tem que ter regras, limites. Então a criança é responsabilidade dos pais para educarem-os desde pequenos e não jogá-los na escola para serem educados. A escola serve para quê? Isso eu já disse várias vezes e nunca, sempre é bom repetir. A escola é para trazer conhecimento para os estudantes, matemática, português, história, ciência, geografia e tantas outras mais disciplinas que estão surgindo aí. É claro que o celular faz parte também, mas como complemento. Então, pensamos sobre isso. Então, segunda-feira, depois de amanhã, é o Dia da Criança, e o feriado nacional não é por causa da criança, é por causa da visita do Papa quando foi então decretado o feriado nacional, o dia da Nossa Senhora Aparecida, que é a padroeira do nosso país. Então são datas que a gente precisa refletir sobre elas, sobre as crianças principalmente. Você aí que é pai, que é mãe, tem crianças pequenas ou adolescentes em casa, vamos procurar a colocá-los no caminho certo, naquilo que ele vai trazer vantagens ou abrir caminhos para o futuro. Porque a competição que existe hoje no nosso planeta, ela é do conhecimento. Não é saber manusear um celular ou qualquer coisa moderna, mas é o que a pessoa tem na sua cabeça, no seu conhecimento que ela tem. O manobrar com equipamentos, isto é importante, mas isso é secundário. Que a pessoa tem que ter a formação dentro da sua área de conhecimento, das questões básicas que faltam tanto hoje, né, para a nossa, não só crianças, jovens, adultos e pessoas adultas de um modo geral também. Está faltando muito, muito, muita questão básica que se deve ter. Isso tem que ser desde pequeno. Limites. A criança não deve receber tudo que ela quer, tudo que ela pede. A gente sabe que tem pessoas que fazem dívidas, entram no negativo para comprar presentes ou coisas que as crianças exigem. Às vezes vão no mercado, vão junto, elas batem o pé e gritam e querem aquilo que tem ali à vista. Então isso não... Os pais têm que ter o controle é o que a criança pode e o que ela deve. Ela deve respeitar o pai e a mãe, sobretudo, né? Mas são datas importantes, então. Segunda-feira, então, feriado nacional para todo o país, né? Estamos com 11h21. Bruno, é com você aí.

Rádio Com Cerro Branco, programa Panorama Geral neste sábado, 10 de outubro de 2026, um dia que tivemos chuva durante a noite, de novo, de madrugada. Há muita chuva nesses últimos dias. Felizmente aqui a nossa região, aqui onde nós residimos, o clima não foi de destruição, apenas pequenas enxurradas, né? Mas tivemos aí várias regiões do nosso estado, Santa Catarina e principalmente Paraná, Mato Grosso do Sul, parte de São Paulo também, com muitos temporais, muitos vendavais, com tornados aí, e que continuam ainda, e que segundo a previsão dos meteorologistas, vão lá até metade do verão. Então vamos ter ainda vários meses aí desses temporais, desses encontros pré-frontais aí nas frentes frias com as camadas de ar quente que vêm do centro do país. E podemos ter aqui na nossa região também ainda problemas, né? Basicamente na agricultura. Está na época da semeadura do arroz e o tempo não está deixando, né? Está atrasando. Soja também logo começa a época do plantio. As pessoas não têm como entrar nas suas propriedades para realizar o plantio. Então, falando em produtos agrícolas, nós tivemos uma queda nas áreas de plantação. Vamos ter em praticamente todas as áreas de produtos agrícolas aqui do nosso estado, por vários fatores. Já tivemos a safra passada, já uma queda na maioria dos produtos, e está se prevendo também esse ano, principalmente para o arroz irrigado, uma queda em função do excesso de chuva, sendo muitas áreas alagadas, principalmente nessas áreas produtoras, as várzeas dos rios. Aí o nosso rio Jacuí aí está ainda aumentando o volume d'água, né, em função de excesso de chuva ali para o nascedouro na região norte do estado, Passo Fundo e região. Então, vai ainda inundar muitas lavouras aí à beira do rio Jacuí. E assim tem outros rios aí em direção ao rio Uruguai, né, que também estão com enchentes que vão atrapalhar, então, o cultivo do arroz. E não é só o clima, mas a frustração de safra que teve na última e o alto número de endividados que o arrozeiro e outros produtores rurais também têm com os meios de financiamento, bancos, principalmente. Então, há uma questão assim, muito discutida entre agricultores, arrozeiros e outros, sojicultores também, mas principalmente arrozeiros, em questão da dívida que tem com os bancos, que compraram máquinas incentivadas pelo governo e agora não conseguem pagá-las. E o preço não foi o adequado na safra. Agora está aumentando o preço do arroz, pelo que a gente tem ouvido aí. O arroz já está aí na faixa dos R$ 80,

80 e alguns, 85 talvez, por aí. Talvez vai chegar aí em 90 ainda, quem sabe, né? Ou quem sabe passar. E a soja que está estagnada, né? Nos 140, 140 e poucos, por aí. São os dois produtos aí principais que são cultivados aqui na nossa, no nosso estado. Claro, tem o milho também. Preço também não está nada bom, está a faixa dos 60 e poucos reais o saco. E assim, então, está desestimulando o produtor. E outra que está causando a questão de endividamento, que há uma proposta aí, né, do governo federal de fazer um parcelamento, mas não está havendo acerto. Então, enquanto houver acerto, o que vai acontecer? O arroz não está acompanhando, não acompanhou o preço, e os fertilizantes continuaram aumentando. Os insumos continuaram aumentando. Então, uma decisão já tomada, vamos ter menos lavouras de arroz cultivadas, quem sabe menos produtividade, porque não vão poder usar a quantia certa de fertilizantes, porque vai se tornar muito caro. E outro problema que está surgindo aí, e tomara que não continue, que é a falta do óleo diesel. Vejam bem, nós estamos vivendo no país, não sei de outros países também, em função de guerras externas, aí lá, principalmente no Oriente Médio, nós estamos tendo aí um racionamento, pode-se dizer assim, do óleo diesel. Então, aqueles lavoureiros que têm o seu próprio abastecimento com depósito que eles têm para comprar de revendas, não estão mais conseguindo o suficiente para atender as suas lavouras, suas máquinas. Hoje não está havendo escassez de diesel, segundo a imprensa, são os postos que têm bandeira, ou seja, que são ligadas a alguma empresa. Para aqueles que compram direto, né, das refinarias ou dos grandes depósitos, estão encontrando dificuldades. Então, imagina se vai faltar diesel. Quanto diesel um lavoureiro ocupa por dia quando está na época da plantação? E se não tem? Ou se é racionado? Então, é um problema que está começando a se agravar e que está preocupando os grandes produtores que cultivam não só o arroz, mas também a soja. É um problema sério que está surgindo aí e que pode reduzir o plantio e o cuidado com a lavoura e, em consequência, menos colheita, menos sacos colhidos e, quem sabe, de pior qualidade. Então, é uma crise muito forte que está surgindo aí no nosso estado, que é com arroz e a soja, e em outros estados também, porque há uma redução da oferta de óleo diesel, porque o óleo diesel que o nosso país importava de alguns países lá do Oriente e também da Rússia, não estão conseguindo trazer esse produto. Aí está a situação. Então, vamos aguardar, ver se isso aí normaliza e que os nossos grandes produtores e médios também não vão ter esse problema aí da falta de fertilizantes, de óleo diesel, melhor dizendo, para fazer esta colheita. Temos aí mais alguns lembretes ainda também. Vamos, quem sabe, colocamos uma música primeiro, Bruno, depois tem um elenco aqui ainda de informações atuais.

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4: Estamos aí, né, já com 11 horas e 44 minutos, né, chegando aí próximo já do meio-dia. neste sábado, mas alguns lembretes aqui ainda. Nós tivemos no dia 4 de outubro, domingo passado, né? Então, o primeiro turno das eleições municipais, aliás, que municipais nada, estaduais e federais, né? Então, tivemos, assim, vários governadores eleitos em primeiro turno, ou reeleitos, e presidente, vamos ter o segundo turno, então, agora, no dia 25 de outubro, né? E de alguns estados também para governador de estado que não se elegeram no primeiro turno com metade dos votos válidos mais um. Então agora, no dia 25, que tem para presidente da República, segundo turno, né? E alguns governadores também de alguns estados, aqui o nosso estado foi eleito já no primeiro turno, então aqui não vai ter eleição para governador, somente para presidente da República. E a coisa que nos chamou a atenção, o alto índice de candidatos jovens ou não muito ligados à área política se elegendo. E muitos nomes tradicionais da política brasileira caindo fora. Ou seja, está com essa eleição, houve uma modificação muito grande na questão do demais candidatos jovens serem eleitos. Eu acho que isso é um bom sinal, que aí muitos daqueles antigos que já estavam a vida toda lá sendo deputado ou senador, caíram, né? Perderam para os jovens, os candidatos mais jovens ou que menos tinha influência na política atual. Então vamos ter aí um Congresso Nacional, um Senado, na Câmara de Deputados bem renovado e também a Assembleia Legislativa aqui do Rio Grande do Sul também com muitos deputados antigos caindo, deputados federais aqui do Rio Grande do Sul também que não se elegeram mais, que já eram deputados por vários mandatos, né? Então houve uma reformulação, uma mudança, né, nesse sentido. Então agora no dia 25, que vai ter então o segundo turno para definir, então, quando os eleitores e eleitoras vão então definir quem será o novo ou o futuro presidente da República, né, para o próximos 4 anos. Também nos chama a atenção o grande número de votos brancos e também pessoas que deixaram de votar. Mas que deixaram de votar geralmente são pessoas que estão dentro daquela faixa etária dos 70 para mais, né? Então esses não têm obrigação, eles são facultativos. Eles votam se querem. Bem como os jovens também, né, de 16 a 18 anos, o voto é facultativo. Né, vota quem quiser votar, não é obrigatório. Obrigatório é dos 18 anos até os 70. Esse é obrigatório, quem não vota vai ter que justificar, ou vota em trânsito, ou justifica, ou senão vai ter que pagar uma multinha de alguns reais. Bem, outro detalhe importante, quem não pôde votar no dia 4 de outubro, poderá votar. Isso, segundo a Justiça Eleitoral, poderá votar agora no dia 25. Bom, além de eleições, temos aqui, nós estamos também dia 6 de outubro. Alguém se lembra ainda quando foi promulgada a nova Constituição brasileira pelo saudoso deputado Ulisses Guimarães, quando levantou a nova Constituição, chamando-a de Constituição Cidadã? Pois isso já fazem 38 anos que temos a nova Constituição brasileira e que até hoje ainda tem muitos artigos dela que ainda não estão sendo usados, que ainda não foram regulamentados. Apenas para informação que é importante ver, né? Já tivemos no Brasil várias constituições e sempre vão emendando, e quando não dá para emendar mais, aí faz a constituinte e cria uma constituição nova. Outra coisa que nos chama atenção, isso aqui é de suma importância, consultas do SUS. Consultas do SUS, as pessoas têm consulta marcada, às vezes por muito tempo, custa ser atendido, e se não pode ir, avise. Porque nós temos uma inadimplência muito grande de pessoas que marcam consulta com especialistas e no dia não vão. Ou seja, estão tirando a vaga de um outro. Então, se alguém tem uma consulta marcada pelo SUS, em qualquer seja lá qual for o hospital, qual o médico, se não pode ir, uns dias antes, avise, porque aí eles podem chamar alguém que está no quadro de reserva, que está esperando. Temos também agora em outubro, o outubro rosa, que é aquele que é dedicado à saúde da mulher, principalmente o câncer de mama. Então, cada município vai ter a sua programação em datas pelo município definida, né? E aqui vamos ser no dia 23 de outubro, que é uma sexta-feira, se não me engano, né? 23 de outubro é sexta-feira. Então, a vasta programação aí no... Eu creio que vai ser aqui, no pavilhão da Congregação Betel. Uma programação aí que eu acho que todos já devem ter recebido, já ouvido falar aí pela rádio, né? Recebido um convitezinho cor-de-rosa, né? Para esse evento. O próximo programa a gente vai aprofundar um pouquinho sobre isso aí, que é de suma importância, né? A prevenção que tem para essas doenças aí que estão atacando as pessoas e muito. E para finalizar, antes do Bruno ver o esporte, vocês já ouviram falar em instituição de longa permanência? Esse tema aqui eu vou deixar para colocar no outro programa, porque é de suma importância, que é o futuro de muitas pessoas que estão aí, que não vão ter ninguém para cuidar delas, e elas vão ser encaminhadas para estes locais, que são os antigos asilos. O asilo já deixou de ser chamado de asilo, porque asilo é um local de depósito de pessoas velhas. Então, asilo é um termo muito, eu até digo assim, vergonhoso, pejorativo. Então, é Instituto de Longa Permanência. Vamos no próximo programa falar mais sobre este tema. Vamos ver o que mais temos aqui. Acho que estamos aí com a nossa pauta quase vencida. Estamos já com 11 horas e 52 minutos. Então vamos... Já que o Bruno faça agora um relato da atividade, que voltou tudo ao normal depois da data FIFA, né? Voltou tudo ao normal, e destacando aí, eu diria assim, é uma vergonha dizer assim que os nossos dois clubes gaúchos estão no Z4 e que tem possibilidade de um ou os dois caírem na segunda divisão para o ano que vem. Tomara que isso não ocorra para nenhum dos dois, mas a situação que está hoje é um indicativo. Então, Bruno, pode colocar um resumo da parte esportiva.
5: Muito bem, com o retorno então do Campeonato Brasileiro nesse último meio de semana, a dupla Grenal entrou em campo na quarta-feira, ambos jogaram no mesmo horário. O Inter recebeu no Beira-Rio a equipe do Corinthians, que também vinha muito pressionada, já de 6 derrotas consecutivas, e acabou perdendo mais uma. Então, o Inter conseguiu vencer aí por 2-1 a partida contra o Corinthians, o que culminou também com a demissão do treinador Fernando Diniz, e também puxou o Corinthians aí para a próxima dupla Grenal, está apenas a um ponto do Inter, já tem possibilidade de entrar nesse final de semana dentro do Z4, combinada aí com uma combinação de vitória do Inter ou vitória do Grêmio com derrota do Corinthians, o Corinthians passa a adentrar o Z4 também nessa reta final de Brasileirão. O Grêmio foi até o Mangueirão enfrentar a equipe do Remo, até saiu na frente, mas depois de perder aí várias chances claras de contra-ataque, acabou cedendo o empate num dos últimos lances da partida, o que deixou o Grêmio também na situação incômoda de estar dentro do Z4, agora aí com um agravante que até o Inter já passou o Grêmio agora dentro da tabela do Brasileirão, né? Então vamos para esse final de semana, onde temos o Grenal amanhã às 17h30, onde, em caso de vitória de uma das duas equipes, muito provavelmente conseguirão sair do Z4. Em caso de empate, não resolve vida para ninguém, ficam os dois dentro do Z4, porque nos critérios de desempate, tanto Corinthians quanto Mirassol ficariam ainda acima. Então, empate não seria bom resultado para nenhuma das equipes. Mas, em caso de vitória, em paralelo com derrota de Corinthians ou Mirassol, uma das duas equipes ainda consegue sair do Z4 já nessa rodada. Depois do jogo de amanhã, dupla Grenal folga durante a semana, porque no meio de semana temos jogos das competições sul-americana e também Libertadores, onde não temos mais nenhum representante gaúcho. Então, depois do Grenal de amanhã, a dupla Grenal tem a semana livre aí para treinamentos, voltando a campo o Inter na outra sexta, já que então no sábado temos nosso programa, então o Inter joga na sexta, dá para comentar um pouquinho desse jogo. Vai até São Paulo enfrentar a equipe do Mirassol no Maião, mais um adversário aí direto. O Inter que entrou nessa sequência agora de enfrentar três equipes que são, digamos assim, o famoso jogo dos seis pontos. Pegou o Corinthians, fez sua parte, venceu em casa, agora enfrenta o Grêmio amanhã na Arena do Grêmio e depois enfrenta também o Mirassol fora de casa. Seria interessante nessa sequência de 9 pontos conseguir aí pelo menos 7 pontos. 3 já conseguiu contra o Corinthians, então eu como colorado tenho a expectativa que consiga aí pelo menos mais 4 pontos no jogo de amanhã aí contra o Mirassol, para daí poder dar uma respirada um pouquinho mais tranquila nessa briga contra o rebaixamento.
4: E tem hoje à tarde, né?
5: É, hoje à tarde temos um amistoso da seleção brasileira feminina, né? A primeira vez na história aí jogando em Porto Alegre, e vai jogar então no Beira-Rio, que vai sediar esse amistoso preparatório da seleção brasileira, Brasil e Argentina. Jogo às 16h30, jogo este que será transmitido aí em TV aberta pela Rede Globo e também pela RBS.
4: Obrigado, Bruno, pela colocação. O esporte é saúde também, né? E apesar de nossos dois grandes clubes aqui estarem no ano de maré baixa, né? Não estão conquistando nada e com possibilidade de cair para a segunda divisão do ano que vem, né? Temos o Juventude que está despontando para subir para a primeira divisão, né? Ele está em primeiro lugar, eu acho, né?
6: Acho que o Vila Nova está em primeiro.
4: Os dois eles estão disputando, mas o Juventude pode estar no ano que vem. Podemos ter o Juventude na primeira divisão e a dupla Grenal na segunda divisão. Né? Esperamos que não ocorra, que teremos os três na primeira divisão, né? Porque é muito complicado um clube grande como o da dupla Grenal cair para a segunda divisão, porque aí a renda diminui e as despesas são as mesmas, e aí já estão com uma dívida de 1 bilhão, mais ou menos, cada um deles, e aí a tendência é fazer uma parceria com algum clube, uma investidor aí para sair dessa crise financeira aí. Bom, nós estamos aí chegando ao final do nosso programa. Nós esperamos que no próximo sábado a gente possa trazer notícias boas também, né? Não só aquelas que nos deixam preocupados, principalmente sobre o nosso clima, que tem uma previsão que até janeiro, fevereiro ainda vai continuar e que ainda as maiores chuvas ainda estão por vir aqui para o nosso estado em função do El Niño. E o El Niño está apontando assim por vários institutos que estudam o clima do planeta Terra, que ele já está, me parece que 3,2%, aliás, graus, 3,2 graus, acima do normal. Então, esse aquecimento da parte aqui do Oceano Pacífico, aqui na América do Sul, que fica aí na costa da Bolívia, Equador e também a Venezuela. Então, a água aquece, vai evaporando, e esse vapor quente vem aqui para o Brasil, vem para o sul com muita chuva, né, e o norte, então, fica com seca. O Amazonas já está com tempo esgotado. Tá, gente? Estamos no horário. Estamos com o horário político para ser colocado. Obrigado e até o próximo sábado.
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0: 12 horas.
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0: Muito bem, o nosso muito boa tarde a todos os nossos amigos e amigas ouvintes que seguem ligados aqui na nossa emissora. 12 horas e 11 minutos e a partir de agora então vamos dando início ao espaço do nosso rádio informativo com notas, avisos, convites e comunicados deste sábado, dia 10 de outubro de 2026, contando sempre com o apoio cultural da AFUBRA, a Associação dos Fumicultores de Cerro 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

Temos aqui também um convite para procissão motorizada em homenagem a Nossa Senhora Aparecida. Na próxima segunda-feira, dia 12 de outubro. A saída será da Capelinha de Nossa Senhora na linha São Pedro, próxima à residência de Sidney e Sirley. Saída às 14 horas. A procissão motorizada seguirá até a Capela Nossa Senhora Aparecida do Botucaraizinho, onde teremos então a Santa Missa a partir das 15 horas. Venha participar conosco deste momento especial de fé, oração e gratidão, pedindo a proteção e a bênção de Nossa Senhora Aparecida sobre nossas famílias. E temos aqui edital de convocação para Assembleia Geral Extraordinária, onde o Sindicato dos Trabalhadores e Agricultores Familiares de Cerro Branco, por seu presidente, senhor Augusto Luciano Pribe, no uso das atribuições que lhe confere Estatuto Social da entidade, convoca todos os associados e associadas em dia com as suas obrigações sociais para participarem da Assembleia Geral Extraordinária, a se realizar no dia 15 de outubro, tendo como local a sede do sindicato, situada na Avenida 12 de Maio, número 569, no centro de Cerro Branco. Com primeira convocação às 8h30 da manhã, com a presença de 50% dos associados em dia com a anuidade. Segunda convocação às 9 horas da manhã, com a presença de 30% dos associados em dia com a anuidade. E última convocação às 9h30 da manhã, com a presença de 10% dos associados em dia com a anuidade. Para tratar sobre a seguinte ordem do dia. Primeiro, escolha e aprovação da comissão eleitoral. Segundo, leitura, discussão e votação da ata da Assembleia. Muito bem, 12 horas e 16 minutos, chegando então ao final do espaço do nosso rádio informativo. Deste sábado, dia 10 de outubro de 2026, que contou com o apoio cultural da AFUBRA, a Associação dos Fumicultores de Cerro Branco e toda a região, a AFUBRA, que conta com a sua loja localizada em Candelária, na Avenida Getúlio Vargas, número 400. 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E na sequência, aqui na nossa emissora, você fica com o programa 5 Minutos com Jesus, programa da Congregação Evangélica Luterana Betel, a apresentação aqui na nossa emissora, a cargo do pastor Guido Vorpagel.

Queridos ouvintes da rádio, hoje, dia 10 de outubro, sábado, queremos refletir sobre o tema As Preocupações. Tendo o texto de Filipenses, capítulo 4, versículo 6, onde lemos: Não se preocupem com nada, mas em todas as orações peçam a Deus o que vocês precisam e orem sempre com o coração agradecido. Preocupações nos fazem sofrer por antecipação. Quando enfrentamos situações difíceis ou desconfortáveis, nossa mente imagina os piores cenários. Assim, a preocupação se instala, trazendo sofrimento por algo que nem sabemos se de fato acontecerá. Embora muitas dessas preocupações nunca se tornem realidade, a verdade é que essa inquietação é real. Elas geram angústia, roubam nossa paz e tiram nosso sorriso. Então, o que podemos fazer com essas inquietações? O Senhor Deus, em sua palavra, nos dá um conselho precioso. Não se preocupem com nada, mas em todas as orações peçam a Deus o que vocês precisam e orem sempre com o coração agradecido. Filipenses capítulo 4, versículo 6. Eis uma ferramenta para suavizar as preocupações, a oração. Orar é reconhecer que não temos o controle sobre as inquietações, mas que as entregamos ao Senhor. Ele cuidará do sofrimento por antecipação e nos guiará nas dores que porventura se tornarem reais. E mais, Deus nos orienta a orar com um coração agradecido. Gratidão é olhar para trás e reconhecer que, assim como Deus cuidou das inquietações do passado, Ele também cuidará das preocupações do aqui e agora. Graças à morte e à ressurreição de Jesus, nossa maior preocupação já foi resolvida. Debaixo do perdão de Cristo, não precisamos sofrer por antecedência, temendo o inferno e o castigo. O perdão de Jesus nos coloca no céu. Debaixo desse perdão, as demais inquietações são suavizadas. Em Cristo nós temos sempre paz, esperança, vida e vida eterna para todo sempre. E a nossa oração nesse dia: Senhor, entregamos a Ti todas as preocupações. Graças te damos por teres cuidado de nós até aqui. Sabemos que cuidarás de todas as coisas hoje e sempre. Fazemos esta oração em teu nome, Jesus, o nosso único e suficiente Salvador. Amém. Estaremos de volta na segunda-feira com mais uma mensagem de consolo e orientação para a vida. A todos os ouvintes, uma boa tarde.

Muito bem, 12 horas e 27 minutos. E na sequência, aqui na nossa emissora, você fica com o programa Cristo para Todos, programa da Congregação Evangélica Luterana Concórdia de Novo Cabrais, apresentado todos os sábados aqui na nossa emissora. Vamos então ao programa do dia de hoje.

Boa tarde! Nós estamos iniciando neste momento o programa Cristo para Todos, programa da Paróquia Evangélica Luterana Concórdia de Novo Cabrais, levando até você a palavra de Nosso Senhor Jesus Cristo, da qual há perdão, vida e salvação eternas. Que o Senhor os abençoe no ouvir de sua santa palavra.

Provérbios, capítulo 24, versículo 15. Você, homem perverso, não fique espiando a casa do homem honesto para assaltá-lo. Espiar o outro? Para quê? No meio dos seres humanos acontece um fato estranho. Enquanto muitos estão dedicando o seu tempo e suas forças a serviço do próximo, há homens perversos espionando-os para assaltá-los. É o que reprova o livro de Provérbios. Você, homem perverso, não fique espiando a casa do homem honesto para assaltá-lo. Eliseu, um profeta, não aceitou pagamento por curar Naamã. Então Geazi, um dos empregados do profeta Eliseu, que estava de olho em tudo isso, resolveu aproveitar a oportunidade em benefício próprio. Quando Naamã já estava distante, Geazi correu atrás dele em busca de pagamento. Naamã, ainda maravilhado com a cura, deu-lhe dinheiro, roupas, plantações de uvas e oliveiras, ovelhas e outras coisas. Chegando de volta à sua terra, Geazi encontrou o profeta Eliseu, que já sabia de tudo o que havia acontecido. Que ato vergonhoso de Geazi! Como castigo por isso, Geazi pegou a doença terrível de pele que Naamã tinha. Enquanto o profeta Eliseu e seus empregados estavam de volta a seus afazeres, e Naamã maravilhado voltava para casa, o perverso Geazi espiou a ambos para tirar proveito. Tentou enganar homens honestos. Seu final foi trágico. Todo esse fato mencionado nos leva a profundas reflexões. Por mais bonitas e tentadoras que sejam as coisas dos outros, devemos tomar muito cuidado. Mesmo como filhos de Deus, perdoados de nossos pecados por meio de Jesus, ainda habita em nós o pecado. Por isso, a orientação da parte de Deus por meio de sua palavra é imprescindível. Vamos nos alimentar da palavra de Deus todos os dias para enfrentarmos as tentações. Nós oramos. Amado Pai Celestial, agradecemos por nos dares a oportunidade de, no dia a dia, contribuirmos para o bem-estar de nosso próximo. Perdoa-nos quando falhamos ou desejamos aquilo que é dos outros. Em nome de Jesus. Amém.

Avisos. Quarta, dia 14 de outubro, teremos reunião de servas no Travessão às 14 horas e culto no Cerrito às 19h30. Sexta, dia 16 de outubro, teremos reunião de servas no Faxinal às 14 horas e encontro de leigos na sede às 19 horas. Sábado, dia 7 de outubro, teremos instrução de confirmandos na sede às 8h30, instrução de confirmandos na Palmeira às 8h30, reunião de servas na Pfeiffer às 14 horas, encontro de crianças na sede às 14 horas e juventude na sede às 18 horas. Domingo, dia 18 de outubro, teremos culto na sede às 9 horas, culto na Várzea às 9 horas e culto na Contenda às 19h30. E assim termina o programa Cristo para Todos, programa da Paróquia Evangélica Luterana Concórdia de Novo Cabrais.

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2: Nossa saudação aos ouvintes da Rádio Comunitária. Estamos iniciando o programa Raio X Rural, o informativo semanal que traz notícias e depoimentos sobre a implantação da Escola Família Agrícola na região central do Rio Grande do Sul para o ano de 2027. Este programa é produzido pela equipe de divulgação da EFA Centro e esta edição é apresentada por mim, Lisandro Montanher, que te convida a ficar conosco nos próximos 30 minutos na 125ª edição do programa Raio X Rural.
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2: No programa de hoje, nós vamos trazer a manifestação do monitor da EFASC, Adair Posebon, quando da sua participação na live da Rede Aurora, apresentada pelo professor Ezequiel Redim, da UFSM, e o professor Zuin, da USP, quando, primeiramente, ele abordou sobre as origens das EFAs e o momento atual das mesmas. Ouçamos.
3: As EFAs, como são chamadas, elas vieram para o Brasil muito nesse intuito de que o nosso mestre Sérgio Jambelin foi quem teve nessa comitiva que veio da Itália. Ele começava e dizia assim que quando chegou no Espírito Santo, foi o primeiro estado em que começava as EFAs do Brasil em 1969, ele chegou e disse que quando chegava aqui, o ditado que se tinha nas comunidades era que para pegar no cabo da enxada não era preciso ir para a escola. E ele colocou na época e disse assim, ó, as EFAs chegaram para quebrar com esse paradigma. Para ir, para pegar no cabo da enxada, para ficar na roça, é necessário sim a escola. E muitas das gerações, a minha geração mesmo, e muitas das gerações mais antigas que de repente estão nos acompanhando, sabe que a decisão de tu ficar na propriedade, em muitos casos, na década de 90, era tu ser lijado do processo escolar, ou seja, tu não tinha mais acesso à escola. Isso foi um grande equívoco histórico que a gente teve, e hoje as EFAs vêm um pouco nessa contramão, ou seja, precisamos garantir a educação formal, de qualidade, para quem quer e tem perspectiva de estudar sobre agricultura, sobre o campo, sobre a realidade do meio onde as pessoas estão vivendo, que é o meio rural. Então, as EFAs hoje elas estão em 152 escolas distribuídas em 16 estados do Brasil. No Rio Grande do Sul, a primeira escola que chega é a EFASC, Escola Família Agrícola de Santa Cruz do Sul, qual eu falo, sou monitor também e participo da escola desde o início. E a EFA de Santa Cruz ela chegou em 2009. Hoje está com 142 jovens em formação. Nós temos mais 22 estagiários, isso contempla, então, 164 estudantes matriculados na EFA de Santa Cruz. Já tem 368 egressos e atua em 11 municípios aqui do Vale do Rio Pardo. Então, todas as EFAs são escolas regionais. Temos depois, em 2013, a EFA Serra, em Caxias do Sul, que hoje tem 217 jovens de formação, 35 estagiários, 178 egressos e trabalha na região da Serra e dos campos de cima da Serra. Então, atua em 35 municípios, né? Quem conhece a Serra Gaúcha sabe que os municípios lá são pequenos, menores, né, em dimensão territorial, então acaba abrangendo uma área um pouco maior. A EFA Vale do Sol, em 2014, que é uma EFA vizinha nossa aqui, que atende tanto a parte do Vale do Rio Pardo como a região centro-serra. A EFA Sol tem 102 jovens, 34 estagiários, 166 egressos e atua em 16 municípios. E a EFA Sul, em Canguçu, que foi fundada em 2016, então, essa EFA é a EFA mais nova, ela tem 65 jovens em formação, 54 egressos e atua em 9 municípios da região sul do estado. Eu coloquei que a EFA caçula até então porque nós temos um processo que está acontecendo, né, junto à região de Agudo, a região centro do estado, então tem um grupo muito mobilizado, a associação da EFA, inclusive, já foi fundada, eles estão no processo de fazer com que se implante uma escola no município de Agudo. Então, as parcerias estão sendo formadas, a associação já está também instituída, tem um grupo muito persistente, eu diria, um trabalho muito forte do voluntariado, que se reúne, inclusive, para fazer a reforma do seminário franciscano, que pode sediar a escola. Então, a gente tem ali um movimento que a gente está, assim, acompanhando de perto, fortalecendo na medida do possível, porque a gente entende que todas as escolas são um processo de mobilização e necessidade comunitária. Portanto, ela tem que ter esse protagonismo da comunidade no seu desenvolvimento, e aí eu coloco como desenvolvimento desde da construção inicial do processo da escola. Então, digo assim para vocês, é que a gente vem acompanhando e talvez aí em breve a gente possa ter, né, uma quinta escola família agrícola aqui no estado. Mas hoje a gente atua, então, nesse processo de 617 jovens e suas famílias estão no processo de formação integral, atua em 67 municípios, em 300 comunidades, e são ao todo hoje mais, vamos dizer, 766 jovens egressos, né, de escolas no estado do Rio Grande do Sul. Então, esse é um pouco o panorama das EFAS. E quem quiser acompanhar, vamos dizer assim, eu queria acompanhar o trabalho de uma escola, eu diria assim para vocês que podem seguir no Instagram ou Facebook para poderem acompanhar um pouquinho sobre o trabalho que são feitos nas nossas EFAS.
2: Na live da Rede Aurora, o professor Adair também explanou como está sendo a atuação da Escola Família Agrícola de Santa Cruz do Sul.
3: Muito bem, aqui a atuação, então, quais os municípios, né, que a EFA de Santa Cruz atua. Então, a gente pega desde a região lá da Serra, de Gramado Xavier, Boqueirão, até Rio Pardo, General Câmara. Então, essa é um pouco a área de atuação da EFA de Santa Cruz do Sul, dos 11 municípios, e hoje ela atende 87 comunidades rurais. Então, essa é um pouquinho a distribuição do que ela está colocada. Eu vou trazer, a partir de agora, dados um pouco relacionados à EFA de Santa Cruz, para contar para vocês como é a experiência, a nossa prática pedagógica dentro da EFA. Também uma questão de distribuição, isso é muito importante esse dado, que não é desde o início. No número de estudantes da escola, dos 142 estudantes da EFA de Santa Cruz, 58% são meninos e 42% são meninas. Isso é um dado bem importante, olhando no universo de escolas agrícolas, a gente tem um alto índice de meninas que estudam na escola. E isso é a realidade da agricultura. A realidade da agricultura, nossos jovens fazem o diagnóstico das suas comunidades e lá estão claros que hoje chega uma média de 50% homens e 50% mulheres. Então, ver esse dado se refletindo, e principalmente as meninas colocando um olhar da sua formação, da sua educação para a agricultura, é algo que nos deixa bastante felizes, porque é uma luta, né? Porque na agricultura, felizmente, né, os próprios pais, muitas vezes, eles, dentro do trâmite, do dia a dia da propriedade, acabam não colocando as meninas no lugar do trabalho da agricultura, por essa visão, por esse histórico que a gente tem em nível de Brasil. Mas as meninas vêm na escola e buscam construir a sua identidade junto à agricultura e mostrar especialmente a importância do papel das mulheres na agricultura. Essa é uma prática que a gente tem, de forma muito contundente, trabalhado dentro da escola. Então, a mulher na agricultura, ela tem um papel, digamos, muito forte no desenvolvimento da agricultura, que é essencial, mas ela precisa sair dessa invisibilidade, colocar ela no papel de destaque que merece. E na escola a gente tem dado esse trabalho ao longo dos anos, inclusive minha colega, a professora Cristina, fez a sua tese de doutorado sobre o papel das mulheres na pedagogia da alternância. Então, quem quiser saber um pouquinho mais sobre esse processo, pode, inclusive, pesquisar esse material que está disponível no observatório, no acervo da própria universidade aqui de Santa Cruz do Sul. Então, eu convido para estudarem, mas isso é um ponto que para nós, assim, tem feito a diferença ao longo desses tempos. Quando a gente começou, era um grupo bem menor de meninas, né? A gente chegou a um número de, se não me engano, acho que era em torno de 8 a 12%. Hoje é um número alto, o que mostra isso, que esse trabalho vem dando resultado.
2: Muito bem, para você que ligou o seu rádio agora, estamos trazendo em blocos a participação do monitor da EFASC, Adair Posebon, quando da sua participação na live da Rede Aurora.
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2: Vamos finalizando este primeiro bloco do programa de hoje, trazendo a parte musical com o Rick e Renner, Nossa Senhora Aparecida.

0: Estamos voltando na programação da nossa rádio comunitária com a segunda parte do programa Raio X Rural, espaço de divulgação de notícias e depoimentos sobre a implantação da Escola Família Agrícola na região central do Rio Grande do Sul para o ano de 2027.
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0: Vamos continuar ouvindo o monitor da EFASC, Adair Posebon, quando da sua participação na live da Rede Aurora.
2: Aqui eu falo sobre a questão da pedagogia da alternância, então, do método em si, né? Porque quando se fala Escola Família Agrícola, você pensa na pedagogia da alternância. Então, a gente tem o quê? Os momentos, então, são diferentes tempos e espaços, né? Então, é na propriedade, na escola uma semana junto à propriedade. Mas a gente tem, vamos dizer, para a pedagogia da alternância ser verdadeira e funcionar, a gente não pode ter ruptura entre esses diferentes tempos e espaços, ou seja, a educação ela vai de forma contínua. Então, está na escola, está estudando, está em casa, está estudando também. Então, o jovem ele tem a semana, essa semana da pedagogia da alternância, ela começa na escola. Então, os jovens que estão nessa semana na escola agora, na sexta é feito o envio. Nesse envio começa a sessão, né? Então, ela começa em casa, E nesse envio, ele tem um plano de estudo, que é uma pesquisa participativa. Nessa pesquisa participativa, a gente envia, então, sobre determinado tema, que aí depende os aspectos do ano de formação, depois eu vou colocar um pouco sobre isso. Mas a gente envia um tema, então, ele faz uma pesquisa relacionada a isso. Muitos dos temas, iniciais especialmente, têm a ver com perguntas que o jovem não consegue responder, para justamente fazer com que essa dinâmica de envolvimento familiar aconteça. Ou seja, perguntas sobre história, a história da família, a história da propriedade, ou a história da comunidade, ou o aspecto relacionado também no terceiro ano sobre as políticas públicas para a agricultura familiar e camponesa. Então, dentro desse aspecto, a gente faz um processo de envio e ele vai para casa com essa missão. Além desse ponto aqui, então, ele vai para casa fazer essa pesquisa participativa, estudar o contexto dele. Quando ele volta para a escola, na semana seguinte, o ponto de partida é um outro instrumento pedagógico, que é a colocação em comum. Então, o jovem coloca em comum esse estudo, essa pesquisa que ele fez, para todos os colegas. Então, olhando nesse olhar de relação com a comunidade, né, que a gente está nesse ponto aqui da extensão, do extensionista, o jovem ele pratica diretamente na EFA, desde o primeiro ano, o aspecto relacionado à pesquisa da realidade e praticar uma ação de extensão, porque de fato ele está, como estudante, visitando a comunidade, visitando os espaços que lá existem e fazendo uma extensão do seu estudo junto aos espaços onde ele circula e que, de certa forma, dialogam com a realidade da agricultura familiar. Então, na semana que ele volta para a escola, então, todos os professores param e vão escutar o que esse aluno, o que da turma em si trouxe relacionado àquele tema. E a partir daquelas colocações dos estudantes, os professores, então, monitores e monitoras das EFAs, acabam organizando a sua atividade escolar também a partir dos conteúdos que são colocados. Na EFA, sim, se trabalha todos os conteúdos normais do ensino médio e também do técnico, né, conforme a LDB exige. E na EFA, então, é o momento de analisar essa realidade, trazer todo o saber científico, né? Então, assim, na EFA, o saber científico e o saber popular, ele tem o mesmo pé de igualdade. E isso é uma questão muito importante. Valorizar os diferentes saberes, né? Paulo Freire já nos dizia que não existe saber mais ou saber menos. Existem saberes diferentes e todos eles são válidos. Portanto, dar essa validade, essa valorização, ela é muito importante no processo educativo dentro da EFA. E nesse processo, esse jovem, então, faz a colocação em comum, depois tem as aulas e as diversas atividades escolares durante a semana para justamente trazer comparações, generalizações, fazer uma espécie de síntese relacionada a essa pesquisa. Sexta-feira é feito uma novo envio, mas ele volta para casa e a comunidade para poder experimentar, transformar a realidade. Então, eles têm, os jovens, uma área experimental que eles desenvolvem na propriedade. Eles têm as PPSs, que agora são as práticas profissionais supervisionadas, que é o nosso estágio, que acontecem também, então, as práticas, os jovens com isso vão, de certa forma, fazendo com que esse processo, digamos, de transformação aconteça, não só no aspecto técnico, né? Importante dizer que a formação na época é uma formação integral. Então, ela trabalha os diversos aspectos. O aspecto técnico está presente, mas tem o aspecto humano, político, social, ambiental, mas são vários aspectos que estão ligados dentro da formação da escola, assim. Eu falo de maneira bem sintética, mas a gente tem hoje muita produção, e inclusive dos meus colegas, então, já com dissertações de mestrado, teses de doutorado, e, enfim, tem muitas publicações para quem quiser se aprofundar um pouco nessa metodologia possível. Importante colocar que ela é uma metodologia que acabou se espalhando, né, por todo o Brasil, com algumas diferenciações de nomes, né, formação muitas vezes se usa, mas a proposta, digamos, mais complexa e completa, desenvolvida ao longo desses 55 anos, ela é desenvolvida e praticada pelas escolas famílias agrícolas no Brasil. Mostrar como é a escola em si, né? A roda aqui é o nosso espaço, sempre a gente faz três rodas por dia na escola. Então, na hora do café, do almoço, da janta, a roda é um espaço importante, inclusive na sala de aula, tudo é em roda, porque em roda não tem hierarquia, não tem um na frente, um atrás, todo mundo se enxerga e possibilita que todo mundo tenha acesso à palavra, né? Porque muitas vezes as pessoas sempre têm aquele ditado que quem vai para o fundo vai para se esconder, para ficar quietinho, né? Na época não, todo mundo está em círculo, então não tem fundo. Todo mundo se vê e se enxerga. E essa dinâmica da roda, que é feita antes das refeições, não é um momento para oração, digamos. Mas é um momento, claro, para agradecer o dia, mas é um momento para que todo mundo possa falar e tratar de um aspecto muito importante na escola, que é a vida de grupo. Então, se você tem algum recado, se tem alguma situação que está criando algum certo problema, a hora de falar e relatar é na roda. Então, a roda, ela é algo muito simbólico assim dentro da nossa escola. Aqui estão as práticas, depois eu vou comentar as assembleias. Então, a gente tem uma associação mantenedora, que é a GEFA. Todas as EFAs têm uma associação mantenedora. E isso eu coloco para vocês, essa associação ela é composta por pais, mães e jovens egressos. E ela que gesta a escola. E ela que decide, né, o que vai também acontecer no futuro da escola. Então, a Assembleia é um lugar, como vocês veem, de muita participação. As famílias se envolvem, né? A gente sempre comenta que a gente não tem o nome família só para bonito, né? A gente, de certa forma, a matrícula na EFA não acontece só do jovem. Então, quem é a família que chega lá, não, eu quero colocar meu filho num colégio. Não, a matrícula é para o jovem e para a família também. Todos são envolvidos diretamente no processo formativo. Importante dizer para vocês que no final da formatura, quando tem a formatura, não é só o jovem que recebe o diploma. A família recebe um diploma junto com o estudante, como coformadora. E o papel dela é central dentro do processo de formação da pedagogia da alternância. Então, aqui a dinâmica política pedagógica das EFAs, eu trago algumas questões aqui importantes, e a vida de grupo é uma essência. Então, o espaço de vida de grupo, a gente costuma não chamar internato, né? A gente chama de vida de grupo porque é um espaço de convivência e é um espaço de muito aprendizado. Então, onde os jovens convivem, onde os jovens assumem as tarefas também do dia a dia, é uma segunda casa. E essa casa tem trabalho, tem o cuidado. Então, nós temos nove coletivos que dão conta de fazer o cuidado desse espaço. E esse coletivo cuida desde a louça, mas de limpar os espaços, seja refeitório, auditório, sala de aula, cuidado com os dormitórios, o cuidado com a parte de produção. Então, a gente trabalha na EFA a partir da perspectiva da agroecologia. A nossa área de produção é toda agroecológica na escola. Então, os alimentos são produzidos lá. O alimento que chega na mesa, principalmente as saladas, né, vem da nossa área experimental, e aí vem mandioca, batata doce, enfim, tudo que é aquela produção de alimentos que a gente sabe que tem na agricultura, na EFA tem também, é produzido pelos estudantes e chega mesa para eles comer. Então, tem coletivo que vai lá colher a salada na horta e botar na cozinha para servir ao meio-dia. Então, esse processo é importante, sabe? Porque isso reflete uma dinâmica que tem se esquecido muito na agricultura, que é a produção de comida, né? E na EFA a gente reproduz isso e vê isso muitas vezes chegando na área experimental desse estudante em casa, ou seja, tem toda uma questão que não é somente da técnica, se vocês me entendem, mas é uma questão de cultura que é importante na formação de identidade desse jovem estudante. A valorização do saber popular, como eu coloquei antes, buscar romper os muros do conhecimento. Muitas vezes você tem a ideia que a escola é o lugar onde se aprende. Não, mas na família, na propriedade, na comunidade, também é espaço de aprendizado. Todo mundo tem algum conhecimento válido que é importante nessa construção dos saberes na EFA. Então, a escola, com isso, ela rompe esse muro, né, como local do conhecimento, faz com que se espraie, então, e chegue em todas as comunidades como lugares detentores de saberes, e esses diferentes saberes vão constituir o aprendizado na EFA. Outra coisa importante é a partir da realidade, historicizada e socializada. Então, esse é um ponto muito importante. Tem que trabalhar o contexto, né? Então, a escola ela tem que ser algo que seja útil para a vida desse estudante, que traga a vida dele para dentro da escola. Só assim ela vai ter essa utilidade na vida do estudante. Então, esse conhecimento ele tem que transbordar em vários aspectos, tanto na escola como em casa. E trazer esse contexto da realidade para dentro da escola, eu diria assim, é o grande ponto, a grande saída para a gente criar um vínculo de identidade desse jovem com o meio onde ele vive, com o campo. E num processo formativo se torna um grande agente mobilizador, ou seja, que mobiliza o estudante, a família, os monitores e monitoras no processo formativo, mas também problematizador, ou seja, que questiona essa realidade e busca construir outras possibilidades de mudança. Aqui o nosso plano de formação, certo, do primeiro ano. Então, o primeiro ano é mais o aspecto voltado a eu, a família e a terra, né? Criando um aspecto de uma identidade, uma valorização da cultura camponesa e um reconhecimento do meio. O segundo ano, o aspecto mais é voltado à vivência comunitária. E no terceiro ano, é mais a construção do projeto, que a gente chama de PPJ, Projeto Profissional do Jovem. E aí tem, dentro desse aspecto do plano de formação, a gente tem inúmeros, são 16 instrumentos pedagógicos. Aí tem tutoria, tem os planos de estudo que eu coloquei, tutoria com acompanhamento personalizado, visitas às famílias, que são, a gente faz, dois professores vão e visitam cada família até duas vezes por ano, né? Então, isso acontece durante todo o ano. E as visitas é algo assim transformador, porque a gente consegue conhecer a realidade de vida do estudante, o meio onde ele vive, além de acabar vendo as práticas que ele desenvolve, o envolvimento pedagógico da família. Então, assim, as visitas é algo muito bom que a gente consegue fazer e é uma ação que acaba sendo de extensão. Visitas de estudo, que é visita a propriedades, então, referência. Então, a gente pega a turma quando tem determinado assunto e a gente tem um privilégio agora, nesses 15 anos de existência, que as visitas estão acontecendo em propriedades de egressos da EFA, né? Então, na semana passada, a gente teve o nosso jovem Anderson Miller, ali Andrade Neves, aqui em Santa Cruz, que trabalha a questão leiteira, a parte de produção de peixe e de leite. Então, a gurizada foi lá para trabalhar justamente nesse aspecto aí, junto à propriedade. A gente foi também no seu Clécio, na Dona Lore, que são produtores ecologistas já de décadas ligados ao CAP e à rede Ecovida. E lá se trabalha toda a parte de agroindustrialização, produção de cana, poda e a agroindustrialização, né? Fazer o açúcar mascavo, o melado. Então, essas visitas acabam, em alguns casos, rendendo o dia inteiro. Se fica na propriedade desses agricultores e se trabalha todos os aspectos, né, relacionados à produção, à vida associativa, de grupo, enfim, e muito na perspectiva da produção agroecológica.
0: Este, portanto, Adair Possebon, monitor da EFASC, quando da sua participação na live da Rede Aurora.
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0: E aqui nós vamos finalizando a 125ª edição do programa Raio X Rural. No próximo programa, traremos informações sobre a reunião que aconteceu no dia 8 de outubro, junto à sede da EFA Centro. Na semana que vem, temos um novo encontro, no mesmo horário, nesta emissora. Vamos deixando a música de Amado Batista, Um Peixe ou Uma Criança. Tenham todos um bom final de semana e um bom feriado de 12 de outubro.

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2: 13 horas e 14 minutos.

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1: 14 horas e 9 minutos.

0: Vamos de novo.
1: Muito bom.
0: Vai, dança, dança, vocês três aí. Vocês três, dançando, dançando.
2: Fala comigo.

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1: 14 horas e 32 minutos.
2: Paga uma aí, companheiro!
3: Deixa comigo!

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1: 14 horas e 44 minutos.

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1: 15 horas e 2 minutos.

0: Tengo para arriba, para arriba. Vale, tengo para
1: arriba. Pode entrar!
2: Oh, e aí, vocês viram a morena?
3: Eu também não vi.
2: Meu Deus do céu.

0: Diego Vitor Hugo!
1: Que música linda, hein?
2: Felicidade imensa participar com vocês. Obrigado pelo carinho. Obrigado, pelo convite.
0: Cara. Prazer demais, dá um abraço.
2: Que música apaixonada, que música linda, rapaz. Moda,

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1: 15 horas e 15 minutos.

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1: 15 horas e 29 minutos.

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1: 15 horas e 38 minutos.

0: Valeu. Sucesso.
1: Valeu, Angeli.
2: Guilherme Santiago, canta essa moda com a gente assim.
0: Só se for agora.

0: Thiago Graciano e Daniel Caon.
1: Vamos contar a história dela? Fumaça demais e fogo de merda.

0: Graciano, sucesso, valeu, viu?
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2: 15 horas e 52 minutos.

0: No.
1: Ah, moleque! Ah, moleque.
2: Tamo junto!
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4: 16 horas e 8 minutos.
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0: A rainha
1: Marília Mendonça.
2: Presta atenção nessa história.
3: Pode vir, tá de boa.

0: Será que ele morre afogado? Será que eu esqueço dela dessa vez?
1: Isso é Brasil! O embaixador.

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1: 16 horas e 23 minutos.

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1: 16 horas e 35 minutos.

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1: 16 horas e 47 minutos.

0: Marcos e Fernando.
1: Valeu demais. Sucesso, gente, viu?
0: Obrigado mais uma vez.
1: Você sabe que vocês moram no nosso coração, né?
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3: 16 horas e 59 minutos.

0: que delícia, meu Deus!
1: Bom demais, hein?
2: Meus amigos me perguntaram lá na escola quando que a gente que eu vou ser. Eu falei que eu sou formada na pecuária. Menino da pecuária.

0: Melhor rolê da City aqui hoje.
1: Pelo amor de Deus.
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3: 17 horas e 8 minutos.

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1: 17 horas e 20 minutos.

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1: 17 horas e 29 minutos.

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1: 17 horas e 40 minutos.

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1: 17 horas e 49 minutos.
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1: 18 horas e 1 minuto.
2: Você

0: restaurante Etiba na Zé e Vai. Valeu!
1: Agora é o seguinte, tá?

0: Matheus!
1: Muito obrigado, cara. Que bom poder estar aqui com você.
2: Valeu demais.
0: Severãozinho, Diego e Vitor Hugo, assim, ó.

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1: 18 horas e 14 minutos.

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1: 18 horas e 25 minutos.

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1: 18 horas e 41 minutos.

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2: 18 horas e 52 minutos.

0: Muito obrigado, Cariri.
1: 20 graus, 6 décimos de temperaturas, YM472, 104,9, Rádio Comunitária de Cerro Branco. A gente está chegando, amigo ouvinte, com a nossa programação agora ao vivaço aqui na Comunitária de Cerro Branco, depois de uma tarde de seleção musical. Tempo fechado, sujeito à garoa. 20 graus, 6 décimos de temperatura, hoje sábado, 10 de outubro, lembrando aí que daqui a pouquinho mais, lá no Ildonar Gueus, o bailinho do Tio Velho, 8:30 da noite, com o Josiel Carvalho. A partir das 9 da noite, lá no Zinho, tem Explosão do Sul, tá? E amanhã tem Rota do Tempo, lá no Sandro Schmidt, a partir das 19 horas. Tá? E também a gente já vai fazendo o convite aí para a segunda-feira, né? A procissão motorizada em homenagem à Nossa Senhora Aparecida, saída da capelinha da Nossa Senhora, ali na linha São Pedro, próxima à residência do Sidney e da Cirlei, em cima do cerro, tá, gente? Seguindo a procissão motorizada em direção à capela Nossa Senhora Aparecida do Botucaraizinho, onde terá a Santa Missa. Venha participar conosco, um momento especial de fé, oração e gratidão, pedindo a proteção e a bênção de Nossa Senhora Aparecida para nossas famílias. Todos são convidados, Nossa Senhora Aparecida, rogai por nós. 7:01. E essa característica indica que está chegando aos seus receptores mais um Brasil sertanejo. Cheiro de terra, cheiro de mato, cheiro de chão, como todo sábado entre 7 e 8 horas, você ouve a voz do sertão, aquela música que marcou época no seu rádio. A partir de agora, tu ouve aqui na 104. E a gente vai começando aqui já atendendo o ouvinte. Fala aí, meu amigo Dimirto.
2: Ô, seu Marco, vamos fazer uma... naquela homenagem sempre, né? Já que hoje é sábado, né? Vamos mandar uma homenagem lá para a Doida Jardim, João Mito, Nadir Mato, e aqueles pessoal de sempre, de São Luís, de tudo quanto é lugar, onde é que tiver um rádio ligado, né? Então, vamos pedir uma homenagem, pessoal de casa, mas de sempre. E aqueles outros também que a gente não conhece, também, de sinto homenageado, né? E a música vamos deixar por tua conta aí, tá? Tá no teu comando aí, sempre que bota música boa, né? Um bom trabalho.
1: Muito bem, Dibirto. Vamos lá então, Lourenço e Lorival, o milagre do ladrão, começando o Brasil Sertanejo de hoje.

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7:06, Brasil Sertanejo, Dyson e a Eliane pedindo aí Assino com X, Gilberto e Gilmar.

7:09, 7:09, o Darcy Assilei, estão escutando o programa, se preparando pra bailar depois, né? Pra bailar decolatados hoje, né? Vamos lá, vamos trazendo aqui então, gaúcho amigo, tá garoando lá fora, bolei a perna, gaúcho.

7h13, 7h13, Brasil Sertanejo. E o Lorivaldo, né? O Lorivaldo, ele pediu aquela que diz assim...

7h16, 7h16, e a Nelce tá pedindo música pra Bronilda, que tá de aniversário hoje. Homenagem da Nelce, da Jussara, do Júnior, do Pietro, da Milena, do Juninho, da Jocelaine, do Almiro Gabriel, do Guilherme, da Giovanni, do Neco Ilse Miguel. Desejamos para ela tudo de bom hoje e sempre. Homenagem de todos nós e um grande abraço a ela. Parabéns, Brunilda!

7 horas e 20 minutos, 7:20, né? Você ouviu aí o Roberto e o Merinho, teu desprezo, você não quer meu amor, você não quer meu carinho, você não gosta de mim, mas não sai do meu caminho. Ai, que barbaridade, né? Que barbaridade, sábado 10 de outubro, vamos lá, vamos trazendo aqui mais uma. A Terezinha e o Neri estão recebendo a visita do Claudio Miro e da Helenice, eles querem ouvir aí Loreno Galvão.

As portas estão abertas, Loreno Galvão. 7 horas e 24 minutos e 64 em AFM Cerro Branco. O Oldemar, ele diz.

0: 7h27, vamos lá, vamos trazendo mais uma. Fala aí, meu amigo João Michel.
1: Boa noite, Furão.
0: Boa noite.
1: Boa noite a todos os ouvintes da Rádio Com, que gostam de uma música sertaneja e gaúcha raízes, né? Que porcaria não se toca nesse programa, né? Só coisas boas. É isso aí. Chegando agora da cidade, né? Agora, né? Aí vamos fazer um sapeco aí. Tem que fazer um fogo ainda e fazer um sapeco, né? E tomar uma água mineral, né? Eu já tomei várias águas minerais, né? Porque faz bem à saúde, né? E agora, daí eu vou tomar mais uma água mineral, né? Faz parte. Aí tu roda pra nós, então. Eu vou ensaiar essa música pra cantar na rádio, acho que ó, talvez amanhã, outro dia, não sei. É a Lavoura da Saudade, né? Laudecir Laudenir. Lavoura da Saudade. Aí tu roda pra nós aí. Mandar um abraço aí, uma homenagem aí pra minha mãe, Olivia. Não sei se tá dormindo essa hora, deve de estar, mas tudo bem. E o Chico lá, o Isaac, e também o nosso amigo Dibirto, que sempre tá interagindo, sempre escutando o programa. Grande abraço para eles e todos os ouvintes que gostam da música raiz, né? Um grande abraço, então. Então aí é só aguardo tu tocar aí até quando eu faço fogo aí para fazer um sapeco. Tá bom, então? Uma boa noite aí.
0: Valeu, meu amigo! Não, bicho, véio, vai fazer um sapeco hoje à noite e tomar uma água mineral com gás, né? Uma água mineral com gás ali, dá mais espumado, assim, uma espuma branca, né? Tá bom, vamos lá.

32 minutos, 7:32, eu sigo em frente. Vamos mandando mais abraços aqui, né? Hoje o bicho vai estar descansando, né? Tá descansando, mas tem visita, né? O alemão da aviação, né? A visita, o irmão e a cunhada da Marlene. Roda uma bem boa pra nós, um abraço e tudo de bom. Bom pra vocês aí também, obrigado pela sintonia. Eu acho que o alemão vai sapecar um osso hoje também, né? Eu acho que o alemão vai sapecar um osso. Então tá bom.

7h35, 7h35. Essa aqui eu vou mandar pro Derli Machado. Sei que ele gosta demais do Duque Dalvão. Berrante de Ouro.

7h40, 7h40, Brasil Sertanejo, vamos lá, vamos trazendo mais uma aqui, agora pra Dona Mike, né, a Dona Marli, a Dona Mike, ligados com a gente, o João e Angelita, a turma do Voninho, o pessoal que gosta de um poema do Marco Brasil aí, ó.

Certa vez estive viajando por esse Brasil afora, quando me vi no sertão, numa estrada de chão, era tarde, umas 3 horas. De repente, meu carro quebrado, fechei os vidros, deixei ali encostado, e ajuda eu fui procurar. Quando eu vi uma casa ali perto, o lugar era deserto, pelo trilho comecei a andar. 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E é com ele que eu vou para a sepultura. Diga também que foi com aquele velho sapatão que eu trabalhei e tirei desse chão
o sustento do seu futuro. 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

E agora faltando 10 minutos para as 8 e o Claudio Almiro e a Helenise parece que vieram aí na Terezinha e no Neri, porque o Neri prometeu um leitãozinho, a pururuca aí, saiu o leitãozinho ou não, hein, Claudio Almiro?

0: vamos tocando mais uma aqui, 7:54. O Claudio Mir e a Helenice pediram aí a caneta e a enxada.
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A caneta em enxada, Zico e Zeca, faltando 3 minutinhos agora para as 8. Vamos lembrando aí, né? Vamos lembrando dentro desse horário, né? Vamos lembrando aí da procissão motorizada em honra à Nossa Senhora Aparecida, né? Que ocorrerá nessa segunda-feira, né? Ali da São Pedro em direção ao Botucaraizinho, né? Saída da capelinha de Nossa Senhora, na linha São Pedro, próximo à residência do Sidney e da Cirlei da Rosa, 14 horas. Em seguida, seguindo aí até a capela Nossa Senhora Aparecida do Botucaraizinho, onde teremos aí a missa às 15 horas. Venha participar conosco desse momento especial de fé, oração e gratidão, pedindo a proteção e a bênção dessa Senhora Aparecida sobre nossas famílias. Todos estão convidados. Encerrando o Brasil Sertanejo de hoje, prometendo voltar no próximo sábado, se Deus assim o quiser e ele há de querer. Toca, aqui é o Jefinho, roda a música aí pra nós, pro pai e pra mãe. Hoje tô aqui visitando eles, a música pode ser Cana Verde. Encerrando o Brasil Sertanejo de hoje, mas não desliga, na sequência tem programa da noite.

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Hoje é sábado, 10 de outubro, estamos com 19 graus 6 décimos de temperatura. Boa noite. 8 horas mais 20.

carta endereçada aos jovens. Meu nome é Patrícia, tenho 17 anos e encontro-me no momento quase sem forças. Mas pedi para a enfermeira Dani, minha amiga, para escrever esta carta que será endereçada aos jovens de todo o Brasil, antes que seja tarde demais. Eu era uma jovem sarada, criada em uma excelente família de classe média alta de Florianópolis. Meu pai é engenheiro eletrônico de uma grande estatal e procurou sempre para mim e para meus dois irmãos dar tudo de bom e o que tem de melhor, inclusive liberdade que eu nunca soube aproveitar. Aos 13 anos participei e ganhei um concurso para modelo e manequim para a agência Casting e fui até o final do concurso que selecionou as novas paquitas do programa da Xuxa. Fui também selecionada para fazer um book na agência Elite São Paulo. Sempre me destaquei pela minha beleza física. Chamava atenção por onde passava. Estudava no melhor colégio de Floripa, Coração de Jesus. Tinha todos os garotos do colégio aos meus pés. Nos finais de semana frequentava shopping, praia, cinema, curtia com as minhas amigas tudo o que a vida tinha de melhor a oferecer às pessoas saradas, física e mentalmente. Porém, como a vida nos prega algumas peças, o meu destino começou a mudar em outubro de 1994. Fui com uma turma de amigos para o Oktoberfest em Blumenau. Os meus pais confiavam em mim e me liberaram sem mais apego. Em Blumenau, achei tudo legal. Fizemos um esquema no Bud, famoso barzinho da Rua 15. À noite fomos ao Probe, o pavilhão galego. Tinha um show maneiro da banda Cavalinho Branco. Aquela movimentação de gente era trimaneira. Eu já tinha experimentado algumas bebidas. Tomava escondido da minha mãe o licor Amarula, mas nunca tinha ficado bêbada. Na quinta-feira, primeiro dia de outubro, tomei o meu primeiro porre de chope. Que sensação legal! Curti a noite inteira, doidona. Beijei uns 10 carinhas. Inclusive, minhas amigas colocavam o chope numa mamadeira misturada com guaraná para enganar os garçons. Porque menor não podia beber. Mas a gente bebeu a noite inteira. E os otários nem percebiam. Lá pelas 4 da manhã, fui levado ao posto médico, quase em coma alcoólico, numa maca dos bombeiros. Deram-me umas injeções de glicose para melhorar. Quando fui ao apartamento, quase vomitei as tripas, mas o meu grito de liberdade estava dado. No dia seguinte, aquela dor de cabeça horrível, um mal-estar daqueles como tensão pré-menstrual. No sábado, conhecemos uma galera de São Paulo, que alugaram um apê no mesmo prédio. Nem imaginava que naquele dia, eu estava sendo apresentada ao meu futuro assassino. Bebi um pouco no sábado. A festa não estava legal, mas lá pelas 5:30 da manhã fomos ao apartamento dos garotos para curtir o restante da noite. Rolou de tudo e fui apresentado ao famoso baseado, cigarro de maconha, que me ofereceram. No começo resisti, mas chamaram a gente de Catarina, careta. Mexeram com os nossos brios e acabamos experimentando. Fiquei com uma sensação esquisita de baixo astral, mas no dia seguinte, antes de ir embora, experimentei novamente. O garoto mais velho da turma, o Marcos, fazia carreirinha e cheirava um pó branco que descobri ser cocaína. Ofereceram-me, mas não tive coragem naquele dia. Retornamos a Floripa, mas percebi que alguma coisa tinha mudado. Eu senti a necessidade de buscar novas experiências. E não demorou muito, gente, para eu novamente deparar-me com o meu assassino. Aos poucos, meus melhores amigos foram se afastando quando comecei a me envolver com uma galera da pesada. E sem perceber, eu já era uma dependente química. A partir do momento que a droga começou a fazer parte do meu cotidiano, fiz viagens alucinantes, fumei maconha misturada com esterco de cavalo, experimentei cocaína misturada com um monte de porcaria. Eu e a galera descobrimos que misturando cocaína com sangue, o efeito dela ficava mais forte. E aos poucos, não compartilhávamos a seringa, e sim o sangue que cada um cedia para diluir o pó. No início, minha mesada cobria os meus gastos, os meus custos com as malditas, porque a galera repartia e o preço era acessível, e eu precisava no mínimo 5 doses diárias. Saía na sexta-feira e retornava aos domingos com os meus novos amigos. Às vezes a gente conseguia o êxtase, dançávamos nos points a noite inteira, e depois muita farra.
O meu comportamento tinha mudado. Em casa, meus pais perceberam. Mas no início, eu disfarçava e dizia que eles não tinham nada a ver com a minha vida. Comecei a roubar. Roubar em casa pequenas coisas para vender ou trocar por drogas. Aos poucos, o dinheiro foi faltando. E para conseguir grana, fazia programa com os velhos que pagavam bem. Sentia nojo de vender o meu corpo, mas era necessário para conseguir o dinheiro da droga. Fui internada diversas vezes em clínicas de recuperação. Meus pais, sempre com muito amor, gastavam fortunas para tentar reverter o quadro. Quando eu saía da clínica, aguentava alguns dias, mas logo estava me picando novamente. Abandonei tudo: escola, bons amigos, família. Em dezembro de 97, a minha sentença de morte foi decretada. Descobri que havia contraído o vírus da AIDS. Não sei se me picando através de relações sexuais, muitas vezes sem camisinha. Devo ter passado o vírus a um montão de gente, porque os homens pagavam mais caro para transar sem camisinha. Aos poucos, os meus valores, que só agora reconheço, foram acabando. Família, amigos, pais, religião, Deus, até Deus, tudo me parecia ridículo. Meu pai e minha mãe fizeram tudo por isso. Eu nunca vou deixar de amá-los. Eles me deram um bem mais precioso que a vida e eu joguei pelo ralo. Estou internada com 24 quilos. Horrível. Não quero receber visitas porque não pode me ver assim. Não sei até quando sobrevivo, mas do fundo do coração, peço a você, jovem, que não entre nessa viagem maluca. Você com certeza vai se arrepender, assim como eu, mas percebo que é tarde demais para mim. Patrícia encontrava-se internada no Hospital Universitário de Florianópolis e a enfermeira Danielise, a Dani, que cuidava de Patrícia, veio comunicar que Patrícia veio a falecer 14 horas mais tarde, depois que escreveram essa carta, de parada cardíaca em consequência da AIDS. Pense nisso. Repasse isso para quem você gosta, quem você ama. Este era o último desejo da Patrícia.

E alegria tê-los conosco nessa noite tão especial. Sejam todos bem-vindos. Agora sim, nós vamos fazer uma valsa que a gente gravou no nosso primeiro CD. Recordar é viver.

Olá, olá, olá, boa noite. A gente tá chegando aí de novo para mais um programa da noite contigo, amigo ouvinte da 104. A boa música, alegria, informação, entretenimento a partir de agora no seu rádio, amigo ouvinte. Hoje é sábado, 10 de outubro. Vamos lembrando aí que daqui a pouquinho mais lá no Ildonar Gelzer, né, tem o bailinho do Tio Velho com Josiel Carvalho, tá? 8h30 da noite começa o baile lá. 9 horas tá tudo montadinho, né? Lá no Zinho, né? Tá lá no Zinho. Lá no Zinho tem, né, o Explosão do Sul, já com equipamento montado aí a partir das 9 da noite. E no domingo, amanhã, portanto, né? Amanhã lá no Sandro Schmidt tem Rota do Tempo, tá? Na segunda-feira tem a Romaria do Morro da Aparecida na parte da manhã, logo cedo, né? E à tarde tem procissão motorizada em honra à Nossa Senhora Aparecida, né? Saída da capelinha da linha São Pedro, né? Ali na, logo quem sobe o cerro, né? Sobe em cima ali, um pouco acima do Enio da Rosa, né? Nas proximidades da casa do Sidney e da Cirlei da Rosa. A saída é às 14 horas, depois tem a procissão, né? Procissão motorizada descendo até a capela Nossa Senhora Aparecida do Botucaraizinho, onde tem a Santa Missa às 3 da tarde. Então o pessoal está convidado aí, tá? 8 horas e 16 minutos, 8 e 16, vamos com a previsão do tempo. 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Lembrando aí que segunda-feira é feriado nacional, atendimento das 8 ao meio-dia, tá, gente? Amanhã é dia de tempo bom, né? A temperatura deve ficar mais ou menos estável aí na casa dos 16, 17, 18 graus, tá? Sem chance de chuva. Na segunda-feira, entre 13 e 15 graus, tem chance de pancadas de chuva. Algumas pancadas de chuva na terça também, mas assim, ó, gente, conhecimento, né? Conhecimento de causa, tá mais difícil aí, tá? Segunda, terça, ao que tudo indica, né? Ao que tudo indica, a gente deve ter alguns dias aí de tempo melhorzinho, tá? O máximo que vai acontecer é alguma pancada de garoa, tá? Não temos nenhuma chance nos próximos, pelo menos até quinta-feira, aqui que eu estou olhando, né? Quinta-feira de tarde, a gente tem aí uma chance de eventualmente entrar alguma chuva aí, um pouquinho mais consistente. Na sexta-feira tem chuva, mas até quinta de noite está bem tranquilo. Então a gente vai ter aí, final de semana e o início da próxima semana, de tempo bom. Isso é o que está se desenhando aí para os próximos dias, final de semana que vem, com alguma instabilidade. 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Vamos agora para o resultado da loteria. 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Quinto prêmio. Hoje não teve loteria federal, tá? Quinto prêmio. 2.860, 2.860. Quarto prêmio, 8.095, 8.095. Terceiro prêmio, 8.118, 8.118. Segundo prêmio, 1.844, 1.844. E o primeiro prêmio em nome da Loja da Mica, primeiro prêmio, 9.465, 9.465, é o primeiro prêmio. Repetindo para ti que não conseguiu anotar, anote agora em nome da Loja da Mica. Quinto prêmio, 2.860. Quarto prêmio, 8.095. Terceiro prêmio, 8.118. Segundo prêmio, 1.844. E o primeiro prêmio, 9.465. Se tu acertou, parabéns. Se tu não acertou, fazer o quê? Esperar até segunda, até terça, né? Segunda-feira, feriado nacional, tá? Terça-feira tem jogo de novo, daí tu joga, pode ser que daí a sorte sorri pra ti. Ela não quis hoje,
Quem sabe terça-feira. Vamos agora para as manchetes, e as manchetes vêm em nome de Raquel Modas, que também tem flores para os finados aí, Raquel Modas. GZH, seleção brasileira feminina, vence a Argentina com golaços em primeiro jogo da história em Porto Alegre. Ministério Público Federal processa Shell por enchente de 2024 no Rio Grande do Sul e pede 541 milhões de reais. Eu vejo coisa, né? Processar uma firma por causa de enchente. Isso é só no Brasil mesmo. Isso é só no Brasil. Não. Daí paremos. Processar uma firma por causa de uma enchente, né? Os valores religiosos, eles realmente estão desaparecendo, né? Só Deus na causa. Com desfile inédito, 2 de outubro, festa em Porto Alegre atrai público em sábado nublado. Polícia prende carro e 7 celulares na tentativa de descobrir quem matou mãe e filha em Candelária. Zagueiro confirmado, Wallace. E mistério nas laterais. Grêmio encerra a preparação para o Grenal. Inter realiza o último treino para o Grenal 4-5-5.

0: Vamos para a Globo, em nome de Raquel Modas. Vasco e Remo não tiram zero do placar em partida em São Januário. Após quase 2 horas parado, o jogo entre Brusque e Paysandu é suspenso. Houve problema aí numa arquibancada com torcida aí do Paysandu. Ferroviária e Inter de Limeira também é suspenso por causa do problema em Santa Catarina. Hosts matam 12 em aeroporto na Arábia Saudita. 300 feridos. Lula critica a promessa de cortes de Flávio e pede voto de idosos. Flávio fala em fim da era Lula e diz que pai estaria em posse. São Paulo recebe o Vitória no Morumbis. Ruas promete convocar aprovados em concursos no Rio de Janeiro. Foi o Ruas aí foi declarado governador do Rio de Janeiro. Acidente no Rio de Janeiro mata 5 pessoas da mesma família. Desarmado, jovem de 20 anos é morto por PMs com 27 tiros. Rapaz, no leito de morte, diz que namorada jogou o carro de propósito contra a árvore. Justiça bloqueia a conta de Adriana Santana e Rodrigão, do Big Brother Brasil 11, por dívida milionária. Mãe de Campopiano, crítica de políticas sociais, recebe benefício há 8 anos. Verstappen repete pole em Singapura após sprint marcada por acidentes. Homem morre ao entrar em recinto de tigre e ser atacado em zoológico inglês. Bortoleto lamenta a classificação dominada por erros e diz que não sabe se merece ponto. Chuva sobe nível de Rio Azul em Mato Grosso do Sul e revela cenário submerso de águas cristalinas. Erro de funcionário deixa coxinhas cor-de-rosa e confeitaria esgota estoque. Deputado e estudante se envolvem em confusão durante ato na Universidade Federal do Mato Grosso. Campeão olímpico com a seleção, Micali é demitido pelo Londrina. Rogério Micali. Professor é preso suspeito de estuprar a aluna de 13 anos em Jundiaí. Gui Curi conquista o bronze no Mundial de Skate Park. Augusto Acchio fica em quarto. Estas as manchetes da Globo. Estamos indo para gás.com. Notícias da nossa região, né? Santa Cruz do Sul, que está vivendo aí a 40ª. Qual é a edição agora? 41ª ou 42ª? 41ª. Abstenção na região fica abaixo das médias gaúcha e brasileira. Descida da alegria, October Heilke leva música e animação ao centro de Santa Cruz. Simone Mendes promete noite de sucesso no palco da Oktoberfest. Colisão deixa um ferido em Veracruz. Muito além do chope, a força que move a economia. Veracruz orienta pacientes sobre confirmação de consultas pelo WhatsApp. Draco prende condenado por tráfico de drogas no bairro Santa Vitória. Draco prende mulher por tráfico de drogas no bairro Progresso. Estas as manchetes de alguns dos principais sites de notícias aqui na 104, AFM Cerro Branco. Muito bem. É. Vamos mandando os abraços aqui, né, para todo aquele pessoal que sempre está ligado com a gente, né? Hoje a gente não vai citar os nomes do pessoal aí, né? Mas o pessoal tá, já, o pessoal já está acostumado aí, né? 8h27, né? Hoje o programa é um pouco mais curto aí, daqui a pouco a gente tem compromisso, daqui a pouco tem baile no Ildonar Gelzer, né? O bailinho do tio velho com o Josiel Carvalho, né? E também, daqui a pouco mais no Zim, tem o Explosão do Sul, tá, gente? E amanhã no Sandro Schmidt tem o musical Rota do Tempo. Agora tem Super Banda 0800, o legado continua, a participação aqui de quem? Vamos olhar aqui, os Montanari.
1: Os Montanari, bem, Genésio, Elinho, Falk, Cris, boa noite. Que honra tê-los aqui junto com a Super Banda 0800. E vamos lá então, Os Montanari e Super Banda 0800.

0: aqui. Vem cantar com a gente mais um sucesso da música alemã.
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8:33, 104 FM, Cerro Branco. Pessoal aí ligadaço com a gente, né? Pessoal ligadaço com a gente. Vamos começando aqui com o pedido do Dibirto, né? Hoje ele não mandou áudio, ele mandou áudio pro Brasil Sertanejo. Agora ele me ligou aí, né? Quer um Geração 3?

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1: Agora 8 horas e 49 minutos, 8h49, utilidade pública aqui, atenção a dona Ereni Floripes aí na Santo Antônio, tá? O seu Valdir Floripes, seu esposo aí, continua lá em Cachoeira esperando o resultado do raio-x, tá, dona Ereni? Não precisa ficar preocupada aí, o pessoal me ligou aí avisando, então que era pra avisar pra senhora, tá? Não precisa ficar preocupada. O seu Valdir aí, seu Valdir Floripes está esperando o resultado do raio-x, tá? Avisa aí para dona Ereni, tá? Dona Ereni Floripes, certo? 8 horas e 50 minutos, 8 e 50, daqui a pouquinho mais tem explosão do Sul ali nozinho, né? Já deve ter começado lá no Ildonar Gelzer o Josiel Carvalho aí no bailinho do Tio Velho. E amanhã tem Rota do Tempo ali no Sandro Schmidt a partir das 19 horas. Um abraço aí pra dona Sally e pra Lone, né? Daqui a pouquinho vou tocar uma aí, né, pra esse pessoal. Agora eu vou atender aqui o pedido do Jacó, né? O Jacó tá pedindo uma do Baitaca.

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agora, 8 horas e 57 minutos. O abraço aqui vai pra quem, né? Vamos mandando aqui o Hernani Petterman. Eu e a Natália queremos uma música dos atuais. Um abraço ao Merinda Lopes. O Arnildo Beck lá no Uruguai. Ele é a patroa aí, né? Obrigado pela companhia, né? Vamos mandando aqui também quem é que pediu pelo Messenger, né? Quem pediu pelo Messenger aqui, deixa o furão olhar, né? Deixa o furão olhar aqui, né? A Rejane Dias tá mandando música lá pro Evalt e pra Olita. Vamos lá então, navega.

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